0: Legião Urbana fechou o bloco com Vamos Fazer um Filme. 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Música para recordar? A gente toca para você. Depois do intervalo, eu trago Milton Nascimento. Continue com a gente.
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Seguimos juntos aqui na Noite Educativa. Eu sou Marilena Chossiá e desejo que a sua noite de sexta-feira esteja pra lá de especial. Agora eu te deixo com Milton Nascimento. Quem sabe isso quer dizer amor.

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0: Cássia Eller, o segundo sol, para fechar a minha participação de hoje aqui na Educativa FM. Desejo para você um ótimo fim de semana e quem tá chegando é o André Molina com o Rock Brasil. A gente se encontra na segunda. Até lá!
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1: Boa noite, amigos da Rádio Educativa FM. Sou André Molina e vamos à nossa viagem pelo Brasil através do rock. Para começar, chegamos a São Paulo, com o Viper. Conhecida pelo consagrado heavy metal nacional, a banda também investiu no pop rock. Segue 8 de abril do álbum Tem Pra Todo Mundo, álbum que foi objeto de entrevista nossa com o guitarrista Felipe Machado.
2: Felipe Machado, do Viper. Tem um álbum aí em português, que é um álbum meio desconhecido, né? Tem Pra Todo Mundo. E vocês têm uma faixa que fez bastante sucesso na MTV. Eu acho que é 8 de abril. Eu queria que você comentasse sobre essa faixa, o Viper cantando em português.
3: A gente começou a tocar rock em inglês. A gente era muito novo. A gente tinha aquele sonho de um dia ir pra fora, fazer show no exterior e tudo mais. Então, era meio que na época a gente era moleque, tinha 14, 15 anos. Era um sonho mesmo. Depois isso acabou se tornando realidade, a gente foi pra fora, fizemos turnê na Europa, no Japão, cantando sempre em inglês. E quando a gente tava fazendo muitos shows na turnê ali do Coma Rage, pelo Brasil inteiro, a gente fez uma turnê muito longa pelo Brasil, cantando em inglês. A gente olhava e falava assim, porra, estamos aqui em Manaus, estamos aqui em Porto Alegre, estamos em Curitiba, estamos cantando em inglês. E a gente sentiu um pouco de falta de, tipo, de ver a galera, de ouvir, na verdade, ouvir, sentir a galera cantando em português, junto com a gente. Claro, algumas músicas conhecidas, como A Living for the Night, o pessoal sabe a letra, Rebel Maniac, lá o refrão Everybody, Everybody, o pessoal sabe. Mas, no geral, as pessoas não entendem exatamente o que a gente está falando, pelo menos não naquele momento do show. A gente sentiu um pouco de falta disso. E o Pete sempre foi um grande compositor. As letras eram legais, mesmo em inglês, elas tinham uma... A gente falava assim, pô, por que a gente não faz um disco em português, para as pessoas entenderem ali na hora e tal. Fizemos o Tempo para Todo Mundo. Foi um disco que foi muito legal, mas o disco é muito bom. Inclusive a gente regravou esse disco, eu regravei as guitarras, a gente relançou recentemente esse disco pelo Wikimetal.
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0: E fechamos nosso primeiro bloco com Boas Novas, do álbum Ideologia, de 1987, do Cazuza. E antes foi de música ligeira, releitura dos Paralamas do Sucesso para a canção da banda argentina Soda Stereo. E mais do mesmo, da Legião Urbana.
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0: E para iniciar este segundo bloco, vamos apreciar um pouco do nosso pop rock aqui de Curitiba. Oração de um Suicida, parceria da Blindagem com o poeta Paulo Leminski. E em seguida, Lá Vem o Sol, sucesso do Senhor Banana, da década de 1990.

0: E finalizamos esse bloco na região sul, em Porto Alegre, com Longe Demais das Capitais, dos Engenheiros do Havaí, e Vou Deixar Que Você Se Vá, Os Rivais, Nenhum de Nós.
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0: E agora vamos curtir a bela homenagem que o Biquíni Cavadão fez para Herbert Viana, o líder dos Paralamas do Sucesso. A versão de Vital e Sua Moto, gravada no álbum Ilustre Guerreiro, de 2018.

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0: E finalizando o penúltimo bloco, apreciamos Dois Rios, Dois Skank, composição de Samuel Rosa, em parceria com Nando Reis e Elo Borges. Só feras. Antes foi o Pop World Music do Karnak, com Alma Não Tem Cor, e a dançante imprevisível do Jota Quest.
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0: E vamos nessa, que ainda temos bastante rock and roll para curtir hoje aqui na Educativa FM. Agora Rock Estrela, com o goiano Léo Jaime, que chegou a cantar no João Penca e seus Miquinhos Amestrados.

0: E concluindo a nossa hora, tivemos A Cruz e a Espada, balada do álbum de estreia do RPM. E antes, o Kid Abelha com No Meio da Rua e o New Wave divertido da Blitz, em Weekend. Semana que vem estamos de volta às 10 da noite com a nossa viagem pelo Brasil através do rock. Qualquer sugestão nos envia aqui em nosso WhatsApp 3331-7516. Boa noite! E como dizia Raul Seixas, é sempre mais fácil achar que a culpa é do outro. Evita o aperto de mão de um possível aliado.
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Maria de Santana, espero que esteja tudo bem com você. Seguiremos juntos até às 7 horas da manhã, navegando nesse mar seguro das belas canções da madrugada. E vamos iniciar os trabalhos com o inquieto, colorido e serelepe Alceu Valença, La Belle de Jour.

0: Essa foi Gal Costa interpretando Nada Mais.
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0: Agora quem chega é Hildon, na rua, na chuva, na fazenda.

0: Essa foi a banda Jota Quest, As Dores do Mundo.
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0: Você fica com Papas da Língua. Pura ingratidão. Come on!

Nautora Remandar. São os olhos, são as asas, cabelos de Apo Rai.

0: que dupla Alcione e Emílio Santiago interpretaram Trocando em Miúdos.
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0: Agora é a vez de Nana, Dori e Danilo Caymmi. Você já foi à Bahia?

0: Essa foi a banda Biquíni, Vento Ventania.
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0: 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Você fica agora com Maria Rita, Coração em Desalinho.

0: Você curtiu Os Paralamas do Sucesso. Cuide bem do seu amor.
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0: Agora quem chega é Lenine, de onde vem a canção?

0: você curtiu o Grande Hotel com a banda Kid Abelha.
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0: Agora é a vez de Céu, Malemolência.

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0: Você curtiu Alceu Valença, Pétalas.
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0: Agora quem chega é Oswaldo Montenegro. Eu quero ser feliz agora.

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0: Não precisa apresentação, mas meu amigo querido, Pedro Lobo.
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0: Essa foi Vanessa da Mata, Não Me Deixe Só.
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2: Olá, eu sou Vanessa Brolo e trago para você mais uma inspiração do blog Partiu Plano B. Hoje eu vou te contar a história de uma empreendedora que mostra como um negócio pode ir muito além de gerar renda. Ele pode transformar vidas. Quando a Maria Cristina Cavacinha, a Cris, apresenta o espaço onde trabalha em Colombo, na região metropolitana de Curitiba, dá para perceber rapidamente que não se trata apenas de um salão de beleza. Ali existe um propósito. Falante, acolhedora e sempre fazendo várias coisas ao mesmo tempo, Cris conversa, aconselha, ensina e incentiva quem chega. Proprietária do espaço da Cris, ela ficou em segundo lugar na categoria microempreendedora individual no Prêmio Empreendedora 2025 da Prefeitura de Curitiba. Formada professora, ela diz que saiu da escola, mas a escola nunca saiu dela. Ensinar continua sendo parte da sua vida ao passar seus conhecimentos para quem quer entrar na área da beleza. O talento para esta área apareceu cedo. Ainda jovem, Cristina já arrumava amigas e vizinhas para festas e eventos. Cuidava do cabelo, das unhas, da maquiagem. No começo aprendeu sozinha. Depois buscou cursos profissionalizantes para se especializar. Durante muitos anos, conciliou duas rotinas. Pela manhã, dava aula para crianças e à tarde atendia num salão improvisado dentro de casa. Até que o movimento cresceu tanto que a sala ficou pequena. Foi ali que ela percebeu que aquele hobby poderia virar profissão. Hoje, o salão funciona como um verdadeiro coworking da beleza. O espaço reúne profissionais de diferentes especialidades e se tornou uma porta de entrada para quem quer começar na área. Muitas vezes são jovens iniciando a carreira ou mulheres que desejam voltar ao mercado de trabalho. Ela costuma lembrar que a área da beleza valoriza muito quem se dedica e trabalha com seriedade. Segundo a Cris, é um mercado em que esforço e dedicação fazem diferença. Além do salão, Cris também participa ativamente do movimento Mulheres Empreendedoras de Colombo, que reúne cerca de 250 participantes. O grupo fortalece o comércio local por meio de parcerias, troca de experiências e eventos de capacitação. E claro que a Cris tem dicas para você, ouvinte, que quer empreender. Primeiro, acredite em você. A primeira pessoa que precisa confiar no seu negócio é você mesmo. Segunda dica, não desista diante das dificuldades. Persistência faz toda a diferença. Invista em aprendizado contínuo. Quanto mais conhecimento, mais segurança para crescer. Trabalhe com dedicação e verdade. O retorno vem com comprometimento. E, finalmente, compartilhe conhecimento. Quando você ajuda outras pessoas a crescer, o seu negócio também prospera. Para mais dicas e muita inspiração, entra no blog partiuplanob.com.br. Até a próxima!
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0: Madrugada Educativa, música boa na madrugada. Eu sou Tobias de Santana, seguindo com você até às 7 da manhã. Você fica agora com Paulinho Mosca interpretando Enrosca.

0: Esse foi Daniel Gonzaga. Feliz. 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
0: Agora é a vez da banda Ira e Samuel Rosa, Tarde Vazia.

0: Você curtiu o Rei Roberto Carlos com Rotina.
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2: Você sabe por que o nome próprio Suíça tem acento e o substantivo linguiça não tem? No caso de Suíça, estamos falando de hiato, U, I, pronunciado separadamente. E por isso o I, que nesse caso é tônico, leva acento. No caso de linguiça, trata-se de ditongo, o I, pronunciado de uma só vez. E por isso a letra I não leva acento. Ah, já que estamos tocando no assunto, não esqueça que linguiça, além de não ser acentuada, não leva mais trema. Aliás, o trema foi abolido para nós, pobres mortais. Apenas a Gisele Bündchen e pouquíssimos outros privilegiados podem usá-lo.
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0: Braga, Walter Firmo, Germán Lorca, entre outros. O Museu da Fotografia também mantém um calendário anual de exposições com obras do acervo, além de abrigar mostras de fotógrafos brasileiros e estrangeiros. O Museu da Fotografia fica na Rua Presidente Carlos Cavalcante, número 533, dentro do Solar do Barão, no centro de Curitiba. Visite o Museu da Fotografia. 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
2: Agora quem chega para dar o seu recado é Alice Caymmi, modinha para Gabriela.

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1: Você ouviu a canção Negro Amor com Zé Ramalho.
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1: Agora você fica com a banda Gilsons, participação especial de Raquel Reis, interpretando a canção Bateu.

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0: Madrugada Educativa trouxe para você Fernanda Takai, para curar essa dor.
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0: Agora você fica com a inesquecível Rita Lee, Buana.

0: Essa foi a participação de Emílio Santiago para Pingos de Amor.
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0: Você fica agora com Alceu Valença, Pelas Ruas que Andei.

0: Essa foi a rainha da voz, Elis Regina, o bêbado e a equilibrista. E assim, finalizamos o nosso passeio pela madrugada na Educativa 97.1 FM. Sempre um prazer ter a sua nobre companhia para curtir música boa aqui na Educativa. Eu sou o Tobias de Santana, deixando você sempre em ótima companhia. Vem aí muita música boa para ouvir, então continue conosco. Mas lembrando que temos um encontro marcado à meia-noite de hoje para um novo passeio musical na madrugada. Um ótimo dia e um fraterno abraço.
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7: Alô, alô, minha gente querida! Ademar Marques chegando nesta manhã gostosa de sabadão, saudando você, amigo, saudando você, amiga. Bom dia! A partir desse momento, o nosso encontro musical, o nosso programa Momento Sertanejo, edição especial deste sabadão. Bom dia! Vamos começar o programa? Então eu trago para vocês inicialmente aqui, As Galvão, Não Me Abandones.

a música sertaneja pedindo passagem na sua manhã gostosa de sábado. Bom dia para você que pulou cedinho, já preparando aquele café preto bem forte, né? E aquele pão com chimia também, né? Ou manteiga. Se não tiver, vai pão com banha mesmo. Bom dia! Chegando por aqui, Inesita Barroso, a Marvada Pinga.

0: Valeu, gente. Nós curtimos aqui no Momento Sertanejo, Matando Saudade, Caçula e Marinheiro, Viúva Rica.
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0: A boa música na sua manhã de sábado. Aqui Ademar Marques mandando um forte abraço a você que me ouve nos quatro cantos do nosso Paranazão. Vamos trazendo mais moda sertaneja? Então, chegando por aqui, Duo Siriema, Colcha de Retalhos.

0: do tempo sertanejo, nós curtimos aí Jacó e Jacozinho, Empreitada Perigosa.
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3: 7h29. 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
0: A boa música no seu rádio, na sua manhã gostosa de sábado. Valeu, gente. Vamos trazendo agora As Marcianas, nossa canção preferida.

0: Por aqui nós curtimos aí a dupla Palmeira e Biá, Boneca Cobiçada.
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0: O Sertanejão Classe A da Educativa. É a boa música do sertão pedindo passagem. E eu trago agora as irmãs Leide e Laura. Queremos paz. Queremos paz.

0: E aqui no Momento Sertanejo nós curtimos Lourenço e Lourival, Franguinho na Panela. Valeu, gente, vamos ficando por aqui, mas não desligue o rádio. Vem aí o William Barbosa, o seu amigo do rádio, que vai ficar com vocês até o meio-dia deste sabadão. Eu volto amanhã, domingo, a partir do meio-dia, com o Momento Sertanejo Especial de final de semana. Um abraço, gente. Tchau, tchau.
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3: 7h53.
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1: Mais uma vez estamos iniciando mais um programa, William Barbosa, mais um programa do seu amigo do rádio, e é sempre um motivo de alegria, de agradecimento, né? Agradeço em primeiro lugar a Deus por mais um dia de vida e agradeço a você, ouvinte aqui do William Barbosa, que acompanha o nosso programa. Começamos às 8 da manhã e vamos juntos até o meio-dia, nesse clima, nesse ritmo e com muito amor no coração. E hoje eu quero parar tudo e falar com você de coração aberto, né? Porque hoje não é só mais um programa que eu apresento. Hoje eu parei para refletir, eu olho para trás e vejo 48 anos de rádio, bicho. Eu comecei a fazer rádio em 1978, né? 48 anos dentro desse microfone que é minha casa, meu confessionário, minha janela para o mundo. 48 anos, cara. Eu paro assim, às vezes a gente fica até assustado, viu, Ademar Marques? Bom dia, tudo bem, Ademar?
2: Bom dia, tudo bem, graças a Deus, William Barbosa. É quase meio século, rapaz. Parece 40... que foi ontem.
1: É um negócio que você começa, mas tudo isso, tudo isso, porque o tempo passa muito depressa, né? Então, 48 anos... com muito orgulho, né? 48 anos.
2: Sem vergonha, né? Sem nenhum impedimento de falar que tem tudo isso de experiência profissional, né, William?
1: Graças a Deus. E 48 anos, gente, é mais da metade da minha vida conversando com gente que eu nunca vi, mas que eu aprendi a amar, né? Ah, o rádio não tem imagem, né? Mas pinta cena na cabeça, viu, gente? Não tem pressa, mas corre junto com a sua rotina, né? E é importante entender que o rádio, ele entra na cozinha cedo, ele acompanha você no ônibus muitas vezes, né? Hoje o pessoal no aplicativo aí, antigamente levava o radinho mesmo, na oficina, no roçado, no comércio, o rádio é companhia quando a casa está vazia. Ouvintes do programa William Barbosa, o rádio, ele é amigo quando o silêncio pesa demais. E eu aprendi que ser radialista não é ter voz bonita, né? Antigamente tinha muito disso, o cara tinha que ter vozeirão. Eu mesmo enfrentei esse problema no início da minha carreira. Tinham dois diretores, um gostava de mim, o outro não sei porquê, não ia muito com a minha fachada. Não, mas você, William, você tem uma voz que não, nem para cantar no banheiro você serve. Eu ouvi isso, gente, de apoio. Imagina se eu fosse um cara de desistir fácil, né? A primeira frase que eu ouvi desse cidadão, que inclusive já morreu, que Deus o tenha, né? Eu não teria entrado no rádio. Porque o primeiro apoio que ele me deu foi esse. Com essa sua voz aí, cara, você não serve nem para cantar no banheiro. Eu falei, muito obrigado. Eu vou te provar o contrário, caboclo.
2: Aquilo para você foi uma injeção de ânimo.
1: Aí depois até apareceu aquela frase, né? Chupa! Toma!
2: Chupa que é de uva!
1: É isso aí. Então eu aprendi que ser radialista não é ter voz bonita. Radialista é ser ponte. Radialista é ligar o coração de quem fala com o coração de quem ouve. Isso é ser radialista. É chorar junto quando a notícia é triste. É rir junto quando a piada é boba. É rezar junto quando o povo pede, né? E o fato de você rezar no rádio, de você orar no rádio, ninguém é santo. Você entendeu? Eu já conheci também muito radialista que ia para o rádio e queria passar aquela imagem de que ele era a sua santidade. Você tem que ser real, bicho. Você pode ser bom, porque todos nós pecamos. Todos nós pecamos. Todos nós. E acertamos também, erramos e acertamos. Então, nesses 48 anos de rádio, eu, William Barbosa, eu vi muita coisa. Por exemplo, eu vi rádio AM virar FM. Vidisco virá CD, CD virá pendrive, pendrive virá WhatsApp, seu Ademar Marques. Né? A necessidade que a gente tem de ser ouvido. Hoje eu faço um trabalho nas redes sociais com o aplicativo aqui da Rádio Paraná Educativa M630, porque aplicativo todo mundo tem, né? Outra coisa, tem muita gente que fala assim, William, você tinha que trabalhar numa FM. Vou dizer uma coisa para vocês, eu gosto do rádio. Eu acho que você tem que fazer o seu trabalho bem feito, seja, o AM está, vamos dizer assim, tá se acabando, porque está havendo migração para a faixa de FM, essa coisa toda. Mas o rádio é rádio, comunicador é comunicador, né? Então, para mim, FM, AM, no meu coração, aonde eu estiver, se eu estiver feliz, eu estou bem. Não estou nem aí. Eu quero é fazer o rádio que eu gosto e que eu venho fazendo, e que eu tive, mais uma vez, eu agradeço, inclusive, ao governador do estado do Paraná, que quando me chamou para vir para cá, para a Rádio Paraná Educativa M630, porque conhece o meu trabalho e respeita o meu trabalho. Então, eu erro muito e também acerto, né? Mas eu amo o rádio. Por exemplo, nesses 48 anos apresentando programa em rádio, eu já li carta de amor no ar, eu já avisei de enchente de madrugada, eu já anunciei nascimento, já me despedi de gente querida, né? Já fiquei rouco de tanto falar e já fiquei em silêncio porque a emoção me engasgou, né? E tem um quadro que eu carrego com muito orgulho, que é exatamente o que nós estamos apresentando aqui e todos os dias aqui na Educativa M630, que é a nossa lição de vida. Porque rádio, gente, para mim, nunca foi só música. Nunca foi só música e propaganda. O rádio, para mim, nunca foi só música e propaganda. O rádio, para mim, é ensinamento. O rádio, para mim, William Barbosa, é aquela mensagem que chega na hora certa. É aquele, calma, vai passar. Eu não sei se você concorda ou não comigo, meu caro Ademar Marques.
2: Concordo plenamente, porque o rádio é aquela companhia, né? E já existia antigamente um dizer que era o seguinte, brasileiro não vive sem rádio.
1: Exatamente. Então, eu repito, ouvintes do programa William Barbosa, o rádio passa aquela mensagem, calma, vai passar, para quem está pensando em desistir, né? O rádio também é aquele, levanta a cabeça para quem caiu. E eu queria dizer para vocês também, com muito respeito, eu não sou padre, não sou médico, não sou pastor, não sou professor, eu sou radialista. E a minha cátedra é esse microfone, ok? A minha sala de aula, ouvintes do programa William Barbosa, é a sua casa. Você que me dá o prazer da sua audiência de me receber aí todos os dias, todas as manhãs. Você que me critica, você que me elogia, né? É isso aí. 48 anos me ensinando que o ouvinte é sagrado. Ele te dá o bem mais caro que ele tem, o tempo dele. O ouvinte nos dá isso, né? Quantas e quantas donas de casa ao longo da minha carreira, William, eu te ouço desde as 8 da manhã, quando eu começava às 7, quando eu começava às 5, eu te ouço de madrugada, eu te ouço à noite, de tarde, né? Então isso faz muito bem para quem é profissional de rádio. E o ouvinte nosso, você ouvinte do William Barbosa aqui da Educativa M630, quando ele, o ouvinte, liga o rádio e fica com você, é porque ele confia. O ouvinte confia na sua palavra, o ouvinte confia no seu caráter, na sua verdade. Então, eu só tenho que agradecer. Agradecer a Deus por me dar fôlego para 48 anos de profissão. Agradecer a cada dono de rádio que abriu a porta. Hoje eu não sou mais menino, mas eu já fui um menino sonhador. Né? Agradecer a cada colega, assim como o Ademar Marques na sonoplastia conosco hoje, o EDG, né? Também depois de muito tempo aqui trabalhando conosco, e tantos outros profissionais da nossa equipe, pessoas que passaram pela minha vida, né? Grandes profissionais, e principalmente agradecer a você, ouvinte. Você que está aí dirigindo, está no automóvel, está no aplicativo, ouvindo o William Barbosa, você que está lavando louça, você que está consertando o motor, você que está cuidando dos netos, e me deixou entrar aí dentro. Obrigado por 48 anos de audiência, viu? De carinho, de paciência, com as minhas falhas, com os meus erros. E eu digo, se eu cheguei até aqui foi porque o rádio me escolheu. E eu escolhi o rádio de volta, todos os dias. Gente, ouvintes do programa William Barbosa, o microfone envelhece junto com a gente. A voz muda, o cabelo fica branco, mas a vontade de falar, de acolher, de fazer diferença, essa não envelhece nunca. Então, enquanto Deus me der voz e saúde, eu vou estar aqui, porque rádio não é profissão, rádio é missão. E a minha missão nesses 48 anos e nos que ainda virão, eu peço a Deus todos os dias que me dê saúde, garra, coragem e vontade, que essa missão continue sendo uma só: levar para você uma palavra de fé, de força, de esperança na nossa lição de vida.

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2: 8h29. 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

nós vamos fazer agora o mantra da fortuna e da prosperidade. Eu queria que o ouvinte do programa William Barbosa, que você, minha amiga, meu amigo, colocasse a sua fé em ação neste momento, né? Peça tudo para seu semelhante, mas não peça nada para você. Eu queria que você não quebrasse a corrente. Agora no mantra, nós oramos e pedimos pelos nossos irmãos, ok? E aí a gente vai receber aquilo que a gente precisa, a gente vai receber dentro da nossa necessidade e do nosso merecimento. Afinal, é dando o que a gente recebe. Então, vamos juntos, com muita fé, vamos unidos fazer o mantra da fortuna e da prosperidade. Fortuna e prosperidade material e espiritual.

Todo dia eu procuro a perfeição. Ser alegre, feliz, forte. Começo o dia cultivando na mente e no coração amor, fé e muita sorte. Tenho certeza que a luz de Deus guia os meus passos, minhas palavras, meus pensamentos, minhas atitudes. Sou feliz porque meus pensamentos são positivos e vibro positivamente em favor da união da família, da prosperidade do meu trabalho e para a felicidade material e espiritual de todos os meus irmãos e irmãs desse planeta. Que o pão farto esteja sempre em minha mesa e que nunca falte na mesa dos meus irmãos. Estou sempre vibrando positivamente pela minha saúde e que o amor seja abundante em minha vida e também na vida de cada irmão e irmã. Penso positivamente para afastar as energias negativas que possam vir de pessoas menos evoluídas. Vibro positivamente em favor da natureza, pelos animais, pela prosperidade de todos, pelos meus irmãos desempregados, doentes, abandonados, apegados aos vícios, tristes, angustiados, para que eles sejam fortes, tenham fé e nunca, nunca se afastem de Deus. Acredito firmemente no poder do meu pensamento positivo, porque Deus está vivo, presente dentro de mim. Hoje estou muito melhor do que estava ontem. Amanhã estarei muito melhor do que estou hoje. Forças negativas não irão me derrubar, não irão me prejudicar, não irão me vencer, porque Deus, vivo dentro de mim, me mantém firme, forte e feliz. Vibro positivamente para cada irmão e irmã em cada canto deste planeta e que tudo aquilo que eu desejo se transforme em realidade, hoje e sempre.

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1: E o sucesso inesquecível de hoje, aliás, eu quero aproveitar para mandar um abraço para uma das vozes mais bonitas também do meu Brasil, esse meninão aí, o Humberto Fabris Neto, né? O Bebê, o apelido dele é Bebê, viu, Ademar? O Bebê. O Bebê é uma das vozes também, assim como o nosso Rudy Bagatini e o Daércio Neto, né? E o Bebezão, não é Bebê, não. O Bebê está lá na cidade de Jaú também, é comunicador, né? É, grava comerciais aí para o Brasil, chamadas e tal. Eu até, bom, vamos repetir, você tem condição de repetir essa chamadinha do nosso querido Bebê? Se tiver, você me dá um toque. Enquanto isso, deixa eu mandar um abraço para Maria de Lourdes Vidinho. William, estou te ouvindo aqui em São Luís. Ah, já mandei um abraço para você, Maranhão, né, Maria de Lourdes? Ela que é a esposa do Maurílio França. Obrigado. A Tânia Souza também é uma ouvinte nossa. William, me deu um alô. A Tânia Souza, olha só, bicho, em Fortaleza, em Fortaleza. E também a Bia Coelho, né? Bia Coelho, muito obrigado pelo carinho da audiência. Bia Coelho, quem mais? A Maria Lima. Maria Lima, também acompanhando o programa William Barbosa, e a Creusdete Lúcia Santos. Bom dia, minha querida amiga. Onde é que você está me ouvindo? Aqui em Curitiba. Legal, legal, legal, legal. Beijo grande para você. Vamos novamente aí, porque a partir de hoje, toda vez que eu apresentar sucessos inesquecíveis ou sucesso inesquecível, né, vai ser a chamada aí do meu amigo Bebê, lá de Jaú, interior de São Paulo. Manda pro ar.
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1: Então, o sucesso inesquecível de hoje é nada mais, nada menos do que esse cara maravilhoso, cantor maravilhoso, né? Compositor maravilhoso, que mais? Humorista, ator, né? Escritor. O cara é um mestre. Meu querido Moacir Franco.
2: Eu vou dar uma dica aí. Tem uma coisa comum entre mim e o Silvio Santos. Nós dois gostávamos muito da letra dessa música. E várias vezes paramos e discutimos e ele me obrigava a cantar. Chama-se Pedágio. Eu mesmo que canto.

0: Barbosa, finalmente você descobriu o caminho das pedras, hein? Deus te acompanhe aqui nessa nova trajetória e que você possa ser para o pessoal daqui, para as senhoras e para todos os que te escutam, mais do que amigo, um conselheiro. Deus te conserve junto conosco aqui. Gosto muito de você. Deus te ajude.
1: Eu aproveito para mandar um abraço para Silvia Pereira de Souza e no sucesso inesquecível, gente. Na realidade, essa música Seu Amor Ainda Tudo tem uma história, né? Uma música que mudou a vida financeira do Moacir Franco. Ele vai dar esse depoimento. Imagina, Seu Amor Ainda É Tudo. Para quem conhece um pouquinho de música, se você analisar a perfeição, a letra, a história, né? E o Moacir, ele narra a mudança que houve na vida dele num momento, digamos assim, desesperador, né? Sabe quando o cara está quebrado na solda? Como diria um amigo meu, quando você está quebrado na solda, não tem conserto, né? Mas o Moacir teve conserto e ele próprio, ele confessa, né? A virada que deu de vida financeira, de sucesso. Porque, sabe, quem é que vai discutir o talento do Moacir Franco, né? O cara é talentoso demais, mas ele estava ali meio numa situação delicada. Coloca o Moacir no ar, hein?
2: Uma noite eu estava cantando em Guarulhos, num circo Madrid. Chovia muito, era perto da meia-noite, eu estava cantando para umas 15 pessoas. Eu praticamente não via onde eu estava. Era muita amargura, muita decepção. Quando terminei o show, aquelas pessoas me abraçavam, sorriam, e eu não sabia nem o que responder. Eles foram saindo, foi quando entrou lá pela porta um homem alto, se aproximou, completamente ensopado pela chuva, e ele sorrindo, assim entusiasmado, falou: "Seu Moacir, eu sou de uma dupla sertaneja, queria gravar uma música do senhor." Falei: "Claro, claro, imaginei que fosse essas coisas velhas que nós cantamos aqui hoje." Aí eu perguntei: "Que música vocês gostariam, você quer gravar?" Primeiro perguntei o nome da dupla. Ele falou: "João Mineiro e Marciano." Eu nunca tinha escutado esse nome. Aí: "Que música vocês querem gravar?" Aí ele disse: "Seu Amor Ainda É Tudo." Eu falei: "Meu amigo, eu não sei nem a letra disso, uma música que não aconteceu nada." Ele: "Não, mas eu quero, porque a minha namorada tem um long play, não sei o que que tem nessa música e tal." Eu falei: "Pode gravar." Trocamos telefone, ele foi praticamente correndo, saltando, mergulhou na escuridão, e eu fiquei plantado ali naquele picadeiro, no momento mais triste da minha vida, sem saber o que fazer, para que lado correr. João Mineiro e Marciano venderam 2,5 milhões de disco dessa canção e ganharam em seguida 8 discos de ouro com música minha. Naquela noite a minha vida estava mudando. E eu estou falando isso aqui hoje em Indaiatuba, para que vocês... Estou falando isso essa noite aqui, tão importante nesse pedaço da vida do Brasil, para que vocês não se esqueçam. Quando a noite estiver mais escura, é porque está perto de amanhecer. Muito prazer em revê-la, você está bonita, muito elegante, mais jovem, cheia de vida. Eu ainda falo de flores e declamo seu nome. Mesmo meus dedos me traem e diz

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0: Estamos apresentando o programa William Barbosa. Voltamos com a sessão Contra ou a Favor. Começamos às 8 da manhã e vamos até o meio-dia com o programa do seu amigo do rádio, com o programa William Barbosa, e agradecendo a nossa grande audiência por todo o Brasil, né? O Wagner Pavani me dando bom dia Wagner. Um abraço também para Sônia Albano. Olha aí, eu falei na cidade de Jaú, e a Sônia Albano é lá de Jaú, online aí, tá? No aplicativo da Paraná Educativa M630. A Gilmara Plaza, também uma ouvinte nossa aqui da capital, obrigado pela audiência. A Tereza Gouveia, também acompanhando o William Barbosa. E a Nélia Rodrigues, também aqui na capital do estado, me dando o prazer da audiência. Nós vamos com a sessão Contra ou a Favor. Deixa eu cumprimentar aqui o pessoal que está conosco. Começamos com o EDG. Bom dia, seu EDG. Tudo bem, EDG?
1: Bom dia, seu William Barbosa. Satisfação imensa estar em sua presença, que o senhor estava descansando todos esses dias.
0: Não, descansando,
1: né?
0: Não. Eu estava no ar aqui todo dia. 8 horas da manhã.
1: Não era para falar, então não.
0: Não. Faz de conta que não.
1: Faz de conta que não.
0: O programa era gravado, viu?

0: Muito especial ao meu amigo Lucas Rocha, ele que é apresentador lá da Massa, está de aniversário hoje, filho do falecido e saudoso Gil Rocha. Então que Deus o abençoe, Lucas, que Deus o ilumine e continue sendo esse grande colega de trabalho, esse profissional que você se tornou de uma qualificação imensa.
1: Muito bem, um abraço também para o nosso Paulo Gaiotto, comandante-geral do som, o competente Paulo Gaiotto. Tudo bem, Paulinho? E um abraço, olha, sinceramente, eu nunca tinha ouvido falar nessa cidade, porque o Brasil é muito grande, e você já tinha ouvido falar em Boqueirão do Leão, ou Ademar Marques?
2: Nunca, nunca. Boqueirão, o único Boqueirão, dois, né? O de Santos, né, da Baixada Santista, que eu conheço lá, inclusive mora uma familiar minha lá, e o de Curitiba, né?
1: E o Boqueirão, onde eu resido com muito prazer, inclusive. Aonde? No bairro aonde? Do Boqueirão.
2: É o seu bairro, né?
1: É o meu bairro. E Boqueirão do Leão fica no Rio Grande do Sul, cara. Rio Grande do Sul, um abraço para a gauchada e especialmente aqui para o meu amigo Romeu Batista, que é um ouvinte nosso também online do Grupo Canal da Fé. Tudo bem com você, Romeu? Obrigado pelo carinho da audiência. E a Regiane Soares, também ouvinte nossa, acompanhando o William Barbosa aqui na capital. Bom, eu vou colocar o desabafo de hoje no ar. Eu não sei qual é o tema, mas eu peço a atenção de todos vocês, do Evilásio, do EDG, do Ademar e dos nossos ouvintes, para saber qual é a história, no contra ou a favor. Manda para o rádio.
3: Casei com meu amigo por contrato e descobri o motivo verdadeiro depois. Olha só, eu achei que eu estava entrando num casamento de mentira, até descobrir que o homem que dormia do outro lado do corredor me amava em silêncio há anos. Gente, essa história é simplesmente linda e eu tenho certeza que você vai sorrir no final. Então presta atenção e ouve comigo. Eu tinha 25 anos e fazia faculdade. Nessa época, eu tinha um amigo muito especial. Mas quando eu digo especial, era especial mesmo. A gente era inseparável. A gente conversava sobre tudo, contava segredo, passava horas juntos. Existia um carinho muito grande entre nós, muito mesmo. Todo mundo achava que a gente namorava, mas a gente não namorava. A gente andava abraçado, vivia junto, saía junto, parecia casal. Mas nunca tinha acontecido nada. Era, assim, muito puro, era só amizade. Pelo menos era o que a gente fingia acreditar. Só que amizade entre homem e mulher às vezes é complicado, né, gente? Dizem que não existe. Principalmente quando existe carinho demais, cuidado demais, presença demais. Depois de um ano de amizade, eu comecei a sentir algo diferente por ele. Sempre um dos lados começa, né? E eu percebia que ele também era diferente comigo. Muito protetor, muito carinhoso, muito presente. A gente gostava das mesmas coisas, ria das mesmas piadas. Pensava parecido, parecia que tudo se encaixava. Mas ninguém tinha coragem de falar nada. Até que um dia, ele me chamou para conversar. O pai dele tinha uma empresa enorme e já estava muito idoso. E ele queria que o filho assumisse os negócios de vez. Só que, segundo ele, para conseguir impor mais respeito dentro da empresa, no lugar do pai, que já era idoso, precisava construir imagem de homem de família. Ele já tinha 35 anos e nunca tinha se casado. Foi aí que ele olhou para mim e falou assim: amiga, você toparia casar comigo por contrato? Na hora eu gelei, né? E aí ele continuou: seria assim só por um tempo. É só um contrato, a gente se dá bem, se conhece, confia um no outro. Você vive sua vida, eu vivo a minha, e a gente vai morar junto, mas cada um no seu espaço. Só 2 anos, depois a gente separa. Só para impor respeito, né, para o meu pai passar para mim. Gente, meu coração ficou completamente bagunçado, né, porque eu já gostava dele. Só que aí eu pensei, e depois? Eu vou ficar o tempo todo dormindo ali no mesmo lugar. E para a gente se separar? Eu costumo me separar de alguém que eu já vou amar, eu vou amar. Eu sei que eu vou me apaixonar muito mais estando junto assim. Mas ao mesmo tempo eu não tinha mais ninguém. Meus pais tinham falecido em um acidente 5 anos antes. Eu morava sozinha, não tinha irmãos. E ele era a pessoa mais próxima que eu tinha na vida. E aí eu acabei aceitando. Pouco tempo depois, ele me apresentou oficialmente para a família como namorada. Todo mundo se surpreendeu porque já sabia da nossa amizade, né? E tipo, nossa, 6 meses depois a gente tá casado. Todo mundo se surpreendeu. O casamento foi lindo, festa maravilhosa. Depois nós fomos morar juntos num apartamento gigantesco, daqueles de filme mesmo, gente. Ele era muito, a família dele era muito rica. Só que cada um tinha seu quarto, seu banheiro, tudo separado. À noite a gente conversava muito, jantava junto, tomava café junto, fazia tudo junto. E foi aí que tudo começou a ficar ainda mais difícil pra mim. Porque eu tava me apaixonando cada vez mais, sabe? Ai, a convivência fazia eu gostar mais dele todos os dias. Final de semana a gente assistia filme junto, pedia pizza, saía pra passear, tirava foto como casal. Só que já nem precisava mais fingir para os outros. A gente simplesmente gostava de estar junto.

0: sempre foi assim e estava mais. E teve uma noite que tudo mudou. Eu estava dormindo quando eu ouvi a porta do meu quarto fazer um barulhinho. Só que eu não abri os olhos. Eu senti que era ele. Ele entrou devagar, chegou perto da minha cama, ficou me olhando, gente. Eu conseguia sentir a respiração, a presença dele. Meu coração quase que saiu pela boca. Só que ele não fez nada, não falou nada. Depois de alguns segundos, ele foi embora. No outro dia, ele parecia estranho. Estava quieto, estava triste. Eu perguntei, que foi? Você tem? E como eu sempre fazia, passei a mão no rosto dele. Nessa hora, ele segurou a minha mão, gente. Ai. Ficou olhando para mim em silêncio. Gente, meu coração quase saiu pela boca na hora que ele segurou a minha mão. Eu tinha certeza que ele ia falar alguma coisa. Mas ele soltou a minha mão. Eu disse assim, nada, nada, deixa para lá. Ai, meu Deus. Só que dali em diante eu comecei a perceber várias coisas. Ele nunca saía com ninguém. Nunca demonstrava interesse em outra mulher. Tipo, ele tinha a vida dele, né? A gente já estava há um ano casado e ele só queria ficar comigo. Eu só queria ficar com ele. A gente não saía, não tinha outra pessoa que interessava pra gente. Até que uma noite a gente saiu pra jantar. Tinha um rapaz vendendo rosas no restaurante. E ele comprou uma rosa pra mim. Mas o jeito que ele me olhou naquela noite foi muito diferente. Foi ali que eu percebi. Quando a gente tava indo embora, ele falou assim... Eu preciso conversar com você, amiga. Porque senão eu vou explodir. E eu fiquei nervosa, gente. Nós chegamos em casa e ele foi tomar banho. Parecia que ele estava tentando criar coragem, sabe? Quando ele voltou, eu já estava de camisola, sentada na cama, apreensiva. Ele sentou do meu lado, me olhou e falou assim, bem baixinho. Nossa, como você está bonita. Você está linda. E eu ri, sem entender nada. E aí ele chegou mais perto, muito perto. E falou assim, eu não aguento mais esconder isso. Não dá mais para mim. Gente, meu coração palpitava, parecia cena de dorama. E aí ele falou assim, eu te amo. Na hora eu fiquei sem reação, porque ele sempre dizia eu te amo, mas como amigo. Só que dessa vez ele olhou dentro dos meus olhos. Ele olhou nos meus olhos e disse assim, nunca foi amizade pra mim. Eu sempre te amei, eu sempre fui apaixonado por você. Gente, eu comecei a chorar. Eu fiquei tonta e ele continuou. Eu inventei esse casamento porque eu queria você perto de mim. O contrato dizia que você não podia se relacionar com ninguém nesses 2 anos, porque eu não suportava imaginar você com outro homem. Gente, eu fiquei em choque. Ele estava apaixonado por mim esse tempo todo. Eu tinha criado tudo aquilo. Ele tinha criado tudo aquilo só para ficar perto de mim. Pensa, ele falou que o pai dele queria que ele casasse. Não era nada daquilo, era ele. A lágrima escorria no rosto dele enquanto ele dizia, eu tinha medo de perder sua amizade se eu contasse. Aí eu olhei pra ele e eu falei assim, quer saber de uma coisa? Eu também te amo muito, muito, muito. Eu comecei a chorar. Ai, meu Deus, eu falei que eu nunca tive coragem de contar porque eu tinha medo dele achar que eu tava interessada no dinheiro dele. Porque ele era rico demais e eu não tinha nada na vida. Então, eu preferia ficar calada, mas continuar perto dele. Gente, na mesma hora ele pegou aquele contrato, rasgou assim, na minha frente, me abraçou, me beijou. E ali que o casamento foi consumado de verdade. Ai, gente, vocês não têm noção. Depois de 1 ano casados, a gente finalmente teve a nossa lua de mel e ninguém nunca soube da verdade. Hoje nós estamos juntos há 5 anos, muito felizes. E agora eu estou grávida do nosso primeiro baby. Às vezes eu olho para trás e penso que Deus escreve histórias que ninguém imaginaria. O que começou como um casamento por contrato virou a família mais linda que eu poderia sonhar. E sinceramente, gente, eu acho que ele me amou desde o primeiro abraço. E essa foi a nossa linda história.
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2: Bom, ouvimos aí a história. Que coisa, né? Que perda de tempo desse casal, né? Quer dizer, os dois se amavam, ou ela pelo menos passou a amá-lo. É, inicialmente foi eu não entendo muito esse negócio de casamento por contrato. De contrato. Como é que você vai ficar com uma pessoa, bicho? Todo dia olhando para a cara dela. Né? Tudo bem, tem amizade, conversa, sei lá, negócios, contrato. Eu acho que realmente eu sou de um outro mundo, de uma outra geração, as coisas estão mudando aí, né? mas não, sinceramente eu não consigo entender esse tipo de relacionamento. Mas hoje estão felizes. É isso, seu Ademar Marques?
3: Foi isso, William Barbosa. Aconteceu na medida em que ele resolveu tomar a iniciativa de abrir o jogo, abrir o coração para ela, né? Porque ela já estava gostando dele, porque inicialmente ela foi como amiga, aceitou o contrato, o casamento, entre aspas, lá, para viver com ele, porém, eles dormiam separados e ela foi se apaixonando por ele. Só que ela nunca disse isso para ele, até que um dia ele resolveu abrir o coração para ela, aí, né, tudo voltou às mil maravilhas daí. Mas, inicialmente, eram apenas dois desconhecidos, dois amigos.
2: Agora, o que me chama a atenção aí, meu caro Evilásio Júnior, que ela mesmo diz no início que foi um casamento por contrato e que ele era um cara, que ele é um cara muito rico, de família de posses, né? Eu não estou dizendo que foi por interesse, mas ficou um negócio assim meio no ar. O que você acha, Vilásio?
4: Quando as pessoas elas acabam se relacionando, William, e às vezes, não sempre, mas às vezes acontece de um carinho de amizade se transformar por um amor entre um homem e uma mulher. E vir esse tipo de sentimento aflorando. Muitas vezes eu conheço dois casos na minha adolescência que duas pessoas, dois amigos meus, né, um homem e uma mulher, acabaram se interessando pelas pessoas, não um pelo outro e outro pelo um, mas a mulher se interessou por um outro rapaz que estudava em outro colégio e não tinha coragem de dizer para ele. Aí propôs para fazer um grupo de estudo naquela época no colégio, para ficar perto dele, para poder estar com ele. E ele aceitou. Aí desse grupo de estudo ele começou a notar certas coisas nela que ele não percebia. Moral da história, eles acabaram namorando e casando. E o outro foi um amigo meu que ele precisava dividir uma casa, na época não era nem apartamento, era o aluguel de uma casa que tinha dois quartos, sala, cozinha e banheiro, e propôs para uma colega também do bairro fazer essa divisão com ele. Ela aceitou, mas ela não sabia que ele gostava dela. E ele ficava todas as noites ali, acordava, ia ver se ela estava bem, se não estava. O carinho que ele acabou demonstrando por ela acabou se encantando por isso e também casaram, mas esse não foi para frente, William. Esse acabou indo não tendo sucesso. Mas dá para se dizer que as pessoas têm sim essa condição. E esse contrato, eu acredito que não foi nem ele quem propôs fazer. Ele fez esse contrato, William, por uma pressão da família, não para preservar a sua condição financeira, mas a família deveria cobrar muito. Ah, você é solteiro, você não casa, ah, porque você tem que ter alguém na tua vida, não sei o quê. Aí ele procurou uma pessoa até de confiança para fazer esse tipo de coisa e fez. Mas não porque ela tivesse interesse no dinheiro dele. Foi o que eu entendi.
2: Ok. EDG.
5: Olha, realmente é aquele caso, naquela música do Roberto Carlos. Esse amor de mais antigo, né? É verdade. Isso existe. Tá, isso existe, existe.
2: Eles se amavam, certo? Eles já se amavam.
5: Simplesmente não declaravam um para o outro, né? E procuravam contornar essa situação numa forma de amizade, numa forma de amigos. E eu acredito que existe assim. Não foi. Teve uns amigos aí quando falou que a família dele, né? Que era bem, bem rica e tal. Não teve nada de interesses nesse caso aí. Nesse caso aí foi amor mesmo. Então se você pegar, volto lá atrás, pegar aquela letra do Roberto, esse amor de mais antigo, né? Amor de mais amigo.
2: Posso pedir um favor?
5: Pois não, deixa.
2: Continue senhor apresentando o programa.
5: O senhor quer que eu cante?
2: Dê a sua opinião.
5: Sim,
2: não
5: senhor.
2: Cante.
5: Não,
2: por favor. Prossiga.
5: O senhor pediu.
2: Prossiga.
5: A hora que o senhor chegou na rádio, o senhor falou, EDG, canta aquela música do Roberto Carlos. Please.
2: Bom, entendeu? Então é amor.
5: É amor, claro, é amor sim, tranquilo.
2: Era amor lá atrás e continua sendo amor, porque hoje eles estão vivendo como um casal normal.
5: O que não pode deixar é acabar. Ah. Esse clima, sabe? Porque depois que o amor acaba, aí fica difícil, viu, meu irmão?
2: É.
5: Aí ou você sai pela janela e ela pela porta, ou você sai pela porta e ela pela janela.
4: E tem aquela música, né, do Jean Giovanni, O Grande Amor da Sua Vida, isso. Ou que tem dois nomes, né, uma música de dois nomes, né, O Grande Amor da Sua Vida ou Convite e Casamento. Eu acho que diz muito sobre tudo isso.
2: Legal. EDG, bom trabalho na sequência.
5: Obrigado.
2: E até a próxima, né?
5: Até a próxima, se Deus quiser.
2: Até mais. Evilásio, depois da Patrícia Armentano, você comanda o esporte.
4: E vamos aqui tratar aí das partidas de amanhã, né, do brasileiro. Curitiba em casa contra o Palmeiras, o Atlético fora contra o time do São Paulo em Bragança Paulista. Vamos falar aqui do Paraná Clube, que se prepara para a Copa Paraná, que vai dar direito a uma vaga na Copa do Brasil ou na Copa Sul-Sudeste 2027. Vamos falar muito também desta retomada do brasileiro da Série A, Série B, que tem jogos aí do Londrina e do Operário. E vamos receber aqui a nossa querida colega de trabalho da Defesa Civil, a Fressato. Por que vamos receber ela? Dicas importantes de quando estão fora do local onde tem muito aglomeração de pessoas, William. Às vezes vai para uma trilha, às vezes vai para um circuito rural e não tem um sinal lá, não tem o acompanhamento de ninguém. Então, as dicas de segurança para praticar esportes com segurança fora dos ambientes mais tradicionais. Isso tudo depois da Patrícia Mentano, antes é nossa grande parada musical da uma às duas aqui com músicas da Educativa, o Boeing 630 com Educativa Esportiva a bordo, é no meu comando. Um grande abraço, um forte e bom retorno a você, William.
2: Muito obrigado. Ademar Marques, tudo pronto? Tudo ok aí, sigamos.
3: Tudo prontinho, William Barbosa. Vamos nesse pique gostoso até o meio-dia de hoje.
2: Programa William Barbosa, programa do seu amigo do rádio, até às 12 horas, com muita alegria, com muito otimismo. Alô, Brasil, fica comigo!
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0: Modão do Ivo. Segura, Divino Donizete.
1: Quem gostou do barulho? 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Obrigado, Matias. Obrigado, Divino Donizete.
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0: Simbora, simbora, povo, estamos no rádio. Bom dia, bom dia, bom dia, bom dia com alegria, bom dia com amor. Eu sou o William Barbosa desde pequenininho e quero te fazer companhia aqui na Rádio Paraná Educativa M630. Estamos juntos até o meio-dia de segunda a sexta. Estamos no rádio e já abraçando você, ouvinte, minha amiga, meu amigo. William Barbosa, estou te ouvindo aqui na minha casa. William Barbosa, estou te ouvindo no automóvel. William Barbosa, estou te ouvindo no trabalho. William Barbosa, daqui a pouco eu vou começar a te ouvir. Legal, legal, legal. Bom dia, bom dia, bom dia. Quero cumprimentar com muito carinho você, trabalhador, você, dona de casa, você, chefe de família. Quero cumprimentar você, que é motorista de aplicativo, né? Bom dia, bom dia, bom dia. Os taxistas, bom dia, bom dia. Bom dia para você que trabalha nos bares, restaurantes e lanchonetes. Muito bom dia, bom dia, bom dia. Bom dia para o pessoal da saúde, com muito carinho aí para você que exerce essa profissão maravilhosa de médico, por exemplo, né? Os médicos, médicas, enfermeiros e enfermeiras, auxiliares de enfermagens, muito bom dia para você nas clínicas, nos consultórios, nos hospitais da vida. Bom dia, bom dia, bom dia. Para você que trabalha nos hotéis também, bom dia, nos escritórios, bom dia, bom dia, bom dia. Para você que é um pequeno empresário, um grande empresário, muito bom dia. Para você que é vendedor ambulante, bom dia, bom dia. Tô mandando um abraço também para os meus amigos cabeleireiros, barbeiros, você que tem um salão de cabeleireiro, tem um salão aí de barbearia. Bom dia, bom dia, bom dia. Bom dia para as costureiras, tricoteiras, bordadeiras, muito bom dia. Bom dia para você que trabalha com bolos, com doces, né? Para festas de aniversários, de casamentos, de separações e por aí vai, divórcio, tudo bem. Bom dia, bom dia, bom dia. E quero cumprimentar com muito carinho também o pessoal da segurança pública, né? Policiais militares, o meu carinho, o meu respeito. A polícia militar, aos policiais civis, o meu carinho, o meu respeito. A nossa polícia civil, a Polícia Federal do Brasil, tudo de bom. Aos policiais da Federal, um abraço para você que trabalha com a justiça, promotor, juiz, delegados, enfim, vocês da segurança pública, tudo de bom. Os desembargadores, tudo de bom. Muito obrigado, gente, pelo carinho da audiência. E bom dia para você que é vigia também. Tem muitos vigias que trabalham à noite ou trabalham de dia. E também, William, quando dá um tempinho ali, eu estou te ouvindo. Bom dia a todos os vigias. Muito bom dia, sabe para quem? Para você que trabalha como entregador, né? Entrega no automóvel, entrega na moto, trabalha como entregador o dia todo aí. Muito bom dia para você também. Bom dia para as empregadas domésticas, diaristas. Bom dia, bom dia. Bom dia, bom dia, bom dia. É para você que não está fazendo nada. Muito bom dia, bom dia, bom dia. Bom dia, bom dia para você que é caminhoneiro. Alô, caminhoneiros do meu Brasil, transportadores do progresso deste imenso Brasil. Bom dia, bom dia. Carinho grande a todos os caminhoneiros, muita saúde, muita proteção. E bom dia também para você que é psicólogo, né? Para você que é psicólogo, psicóloga, para os professores, para os alunos, para as crianças, para os adolescentes, para o vovô, para a vovó, tudo de bom. Para os filhos, tudo de bom. Para a família brasileira, que Deus abençoe a todos. Muito obrigado pelo carinho da audiência. E o meu bom dia também, gente. Um bom dia muito especial para você que é trabalhador rural, né? William Barbosa, eu tenho um sítio, tenho uma chácara, ou tenho uma fazenda, ou eu sou funcionário de um sítio, de uma chácara, de uma fazenda, não importa. Você, trabalhador rural, tudo de bom. Você que é tratorista, bom dia, bom dia, bom dia. Que legal. Você que é motorista particular, muito bom dia para você. E bom dia para você que gosta de fazer o bem, que gosta de ajudar as pessoas, né? E sempre ter uma mão estendida a quem precisa. Isso é muito bacana. Tem gente falando assim, William, eu tenho uma vizinha aqui que ela adora ajudar as pessoas da rua, aqui do bairro, aqui da vila, e não quer saber de nada em troca. Ela faz isso porque ela tem uma alma maravilhosa, tem um espírito maravilhoso, né? Gosta de colaborar com as pessoas. Isso é muito bom. Enfim, bom dia à nossa direção e bom dia para você, ouvinte do William Barbosa, né? A pessoa mais importante para nós que fazemos o rádio. E todo dia tem alguém que pela primeira vez está acompanhando o programa, ou alguém que falou, escuta, você conhece o William Barbosa, o nosso amigo do rádio? Ah, nunca ouvi, não vou passar a ouvir hoje. Muito obrigado, seja muito bem-vindo, muito bem-vinda. E é muito simples, é muito fácil para você ouvir o programa William Barbosa. Atenção, você pode me ouvir pelo rádio, sintonizando a M630, você pode me escutar pelo rádio, né? Não tem problema, e você pode baixar um aplicativo para me ouvir no celular. 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E eu agradeço com muito carinho a audiência também dos meus amigos e amigas, dos grupos, das redes sociais que nós participamos, muitos que administramos, outros que participamos, e uma audiência muito grande online por toda a nossa Curitiba, por toda a grande região metropolitana de Curitiba, por todo o Paraná e por todo o Brasil, pelo mundo, né? Pela internet aí, chegamos, lógico, no mundo todo. Isso é muito bom. Gente, tudo certinho, tudo prontinho. Que Deus abençoe a todos. Que Deus nos dê sempre muita saúde, muita proteção. Eu desejo tudo de bom para você que faz parte da minha vida através do rádio no dia a dia. Juntos com o programa William Barbosa. Alô, Curitiba. Alô, grande região metropolitana de Curitiba. Alô, meu querido estado do Paraná e do Brasil. Até o meio-dia. Fica comigo!
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0: E juntos, nesse pique, nesse clima, trabalhando por você, informando você, prestando serviços, emocionando você, é a nossa proposta de todas as manhãs, aqui no Rádio Paranaense e no Rádio Brasileiro, né? Com muito carinho, eu estou todas as manhãs de segunda a sábado, das 8 ao meio-dia, aqui na Paraná Educativa M630. E agradecendo mais uma vez a audiência de pessoas por todo o Brasil, né? Eu tenho que mandar um abraço aqui para Nicota Navarro. A Nicota Navarro. William, me mande um bom dia. Estou com você todas as manhãs, meu amigo do rádio. A Nicota Navarro, que é aqui de Curitiba, né? O José Luiz Colares também, que é um ouvinte nosso do Rio Grande do Sul, lá de Porto Alegre, capital dos gaúchos. Um abraço. A Livramento Santos. Olha aí que nome diferente. Livramento Santos. Bom dia, bom dia, bom dia. Também aqui da capital, aqui da nossa Curitiba. Tem a Esther, é uma ouvinte nossa, falou: William, me mande um bom dia. Eu estou te ouvindo pela primeira vez. Seja muito bem-vinda, viu, minha querida Esther? Obrigado pelo carinho da audiência, tudo de bom. A Glauci Souza também acompanha o William Barbosa em Juazeiro do Norte, rapaz. Meu Deus do céu, tão longe. Alô, Glauci Souza. Dizendo aqui, estou com você depois que eu descobri o aplicativo da Paraná Educativa. A rádio aqui da minha cidade perdeu um ouvinte. Valeu, Glauci. Um abraço, querida. Tudo de bom. E hoje nós temos a participação também aqui no programa William Barbosa, da competente psicóloga clínica, nossa amiga, nossa companheira aí do programa William Barbosa, a participação da doutora Ângela Brandi. Hoje a doutora Ângela Brandi vai falar sobre o desgaste nos relacionamentos, gente. O desgaste nos relacionamentos. Quando ainda vale a pena lutar? É uma pergunta que fica no ar aí, e esse é o meu papo com a doutora Ângela Brandi no programa William Barbosa desta manhã, meu querido Brasil. Doutora Ângela, bom dia.
2: Bom dia a todos. Hoje no quadro Psicologia e Bem-Estar, vamos conversar sobre um tema muito presente na vida de muitos casais, o desgaste nos relacionamentos. Vamos refletir sobre os sinais de uma relação que está perdendo a conexão, a importância do diálogo, os conflitos que vão se acumulando ao longo do tempo e os caminhos possíveis para reconstruir esse vínculo. Uma conversa sobre como cuidar dos nossos relacionamentos e da nossa saúde emocional. Nos encontramos às 10h30 da manhã.
0: Combinado, doutora Ângela Brandi, competente psicóloga clínica. E agora vamos fazer o seguinte. Alô, minha Curitiba, meu querido Paraná, meu querido Brasil. Tá na hora daquela primeira pitadinha de sorriso.
3: Eu tava fazendo aqui uma observância na vida, Paulo. Eu cheguei à conclusão que tá faltando homem demais que gosta de mulher, assim nesse mercado nosso. Então, mas aonde você vai é uma mulherzada se largando umas nas outras. E não tá tendo homem pra atender a demanda dessa mulherzada. E a mulherzada é dançando, a mulherzada é querendo, a mulherzada é se arrupiando. Tá uma falta de homem grande demais no mercado que gosta de mulher, pô. Que espinhão que roda 55 km na bicicleta com os pneus murchos só pra ver uma mulher e passar a mão no cabelo dela e diz que...
4: Eu gosto de você, minha filha. É difícil.
5: Ah, chorão, chorão, chorão, que figuraça, viu? Mas você não errou não, viu, chorão? O negócio tá meio complicado, meu camarada, tá, não tá fácil. Ele falou que tem uns camaradas lá na terra dele, lá que rodam 50 km de bicicleta com o pneu furado pra encontrar uma mulher, meu cara demais, foi isso?
6: Foi isso mesmo, então, e ainda também falta ainda.
5: Que loucura, que loucura. Um abraço pra Kelly Oliveira, bom dia, Kelly Oliveira, acompanhando o William Barbosa. Me deu um alô, tô aqui em São Paulo, William. Também acompanho você nas redes sociais, aí nos grupos do Padre Fábio de Mello. Alô, Sidney Nascimento, aqui de Curitiba também. Bom dia, bom dia. Agora tá na hora do nosso chonado.

0: nesse ritmo gostoso. Alô, Carmen Souza. Um abraço para Carmen Souza também, acompanhando o William Barbosa. E o Edson Tomás é o repórter esportivo, diz que tem também a sua, logicamente, o seu bom dia. E depois, né, depois das 10, com as informações também, né, Edson Tomás? Muito, muito obrigado aí. Deixa eu mandar mais um alô aqui também para Frendim Filho. Olha que nome diferente. Frendim Filho. Obrigado, obrigado, obrigado pelo carinho da audiência. Bom dia, bom dia. Estou com o William Barbosa, também todas as manhãs. Quem mais? Quem mais aqui acompanhando o programa do seu amigo do rádio? A Jocélia Filardes, também uma ouvinte nossa. Muito obrigado pelo carinho da audiência. Muito obrigado, muito obrigado. O Edson está na linha aí conosco. Edson Tomás, bom dia.
1: Muito bom dia, William Barbosa, a todos que nos acompanham aqui na Educativa. Já já, hein? As informações do futebol paranaense, da dupla Atletiba, do Paraná Clube, tudo envolvendo o esporte e o futebol do estado do Paraná. Um grande abraço, William Barbosa.
0: Forte abraço, daqui a pouquinho com as informações completas, meu caro Edson Tomás. Eu vou ter que pedir calma, é isso? Calma sempre faz isso bem, mesmo. É isso mesmo?
2: É.
0: Calma, calma, calma.
3: Deixar meus problemas na mão de Deus, porque se eu inventar de resolver, eu vou dar um murro em alguém.
0: Calma, querida, que isso, que isso, que isso, calma. Calma, ela disse que vai deixar os problemas na mão de Deus, porque se ela, como é que é, se ela resolver?
2: Se for para ela resolver, ela vai dar um murro na cara do...
0: Calma, calma, calma, calma aí, de repente você pode parar numa delegacia de bobeira, hein? Fica tranquila, vai com calma.
2: Ela é cuidado com o Mário da Penha.
0: É, cuidado, cuidado. Cholados do Brasil.

0: Eita, sucessão nos chorados do Brasil. Quero cumprimentar também mais um amigão aqui de todas as manhãs, o competente repórter e jornalista, o André Molina. Bom dia, Molina.
1: Olá, William Barbosa. Um bom dia para você e para todos os ouvintes que te acompanham diariamente. Aqui quem fala é o repórter André Molina e logo mais estarei aí com você para bater aquele papo gostoso e dar as principais notícias do nosso estado de Curitiba e, por que não, de todo o Brasil.
0: Combinado, combinado, Molina. Tô mandando um abraço também para Raquel Ribeiro. Alô, Raquel Ribeiro. William, tô com você todas as manhãs. Adoro o seu programa aqui da capital do estado, da nossa querida Curitiba. A Irenir Souza também. Muito obrigado pelo carinho da audiência. Também aqui de Curitiba, a Neuzir Pontes. A Neuzir mandou uma mensagem para mim dizendo que fazia muito tempo que ela não me ouvia. De repente, ela falou, eu vou falar do jeito que ela escreveu. Fuçando. No rádio, descobri na 630, William. Tem um aplicativo nosso também, viu, Neuzi? Né? Tem um aplicativo também. Muito obrigado aí pelo seu carinho, muito obrigado pela sua amizade, tudo de bom. Gente, a Copa do Mundo acabou, né? Já terminou, a Espanha foi campeã, e o que será que o Mbappé... O Mbappé é da França, né? É, aliás, um grande jogador. O que será que ele tem para dizer? Diz aí, Mbappé.
2: Ué, não era os invencíveis que ninguém podia ganhar de vocês? Perderam para a Espanha, vão ter que voltar embora para a França agora. Ficou bonito para vocês, né?
3: Bonito você ficar tirando o sarro dos outros bem de varde. E perder, perdimos. O que que tem? Não dá nada, perdimos. Mas graças a Deus vou voltar para casa e ter o meu serviço garantido lá. Não vejo a hora de voltar, porque faz hora que nós estamos aqui já. E meu sócio tocando sozinho lá o nosso negócio.
2: Trabalha com o quê?
3: Nós temos uma carreta, aquela tudo alumiada, com as carretas furacão. E o compadre vai na boleia. Eu, quando vou, geralmente eu vou de tartaruga ninja, né? Vestido com as crianças. Porque eu já sou meio parecidão, né? Já lembro um pouco. E daí tem os outros piá também. É, o Fofão, o Homem-Aranha, que vira mortal. Tem um monte de gente. Fome não passemos por lá, graças a Deus. Perdimos aqui. Mas a firma tá indo com uma beleza por lá.
2: Tá bom, Deus que ajude.
3: Amém.
0: Tá bom, tá bom, tá bom. Mbappé, aliás, é um talentoso jogador, né? Quase não tem dinheiro também, viu, Ademar Max? Tá com carreta, tá que tá mexendo com carreta o quê, rapaz? Tá contando histórias, tá só contando dinheiro, Mbappé. A Érica Raposa também, William, me mande um bom dia. Bom dia, Érica, aqui de Curitiba, te ouço todas as manhãs. A Isabel Silvestre também me dando o prazer da audiência, diz que tá no aplicativo, mas aqui na capital do estado, aqui da nossa Curitiba. A Antônia Marini, também mais uma ouvinte, não, a Antônia é de Guararema, São Paulo, né? Um abraço para você, Antônia Marini, também todas as manhãs, acompanha o William Barbosa na Paraná Educativa M630. E agora vamos fazer o seguinte, para os apaixonados do Brasil.

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1: E vamos para a sessão Psicologia e Bem-Estar. Lembrando, nós temos a participação sempre especial da competente profissional de psicologia, doutora Ângela Brandi, psicóloga clínica, aqui no programa William Barbosa. Doutora Ângela, bom dia, bom dia. Alô, doutora Ângela.
2: Bom dia, tudo bom?
1: Tudo na paz?
2: Tudo, e com vocês?
1: Tudo, graças a Deus. Mais uma vez, seja muito bem-vinda ao programa, viu, Ângela?
2: Ah, obrigada, William.
1: E a Ângela é psicóloga clínica. Só para quem está ligando o rádio pela primeira vez ou está no aplicativo aqui da Paraná Educativa M630 pela primeira vez, quantos anos já de profissão, Ângela?
2: Não sei, 63, 64.
1: 33.
2: Daqui a pouco já está na hora de me aposentar.
1: 33, 34, é isso?
2: Isso, por aí.
1: Bacana, bacana.
2: Eu me formei em 1991.
1: Faz tempinho, né?
2: Uhum.
1: E você lembra do seu primeiro trabalho?
2: Você diz em termos de...
1: Atuando como psicóloga, assim, você trabalhou em alguma empresa, alguma coisa ou não?
2: Na verdade, quando eu comecei a trabalhar já no primeiro ano da faculdade, no Bom Jesus, eles tinham um instituto de avaliação psicológica. A gente trabalhava fazendo para grandes empresas seleção de pessoal, e foi nesse meu primeiro trabalho. Comecei acho que já desde o primeiro ano da faculdade, fiquei até o quarto. No quinto ano a gente já abriu essa empresa da continuação desse Instituto de Avaliação Psicológica.
1: Pois não. Deixa eu te perguntar, você está me ouvindo bem?
2: Estou te ouvindo.
1: Maravilha. Saiu aquele eco?
2: Não.
1: Não? Tem um eco aí de... É isso?
2: É, na verdade eu escuto tudo que eu estou falando.
1: Ah, é porque você tá fazendo escuta também pelo teu fone aí, né?
2: Não.
1: Não? Que estranho. Bom, mas está tudo ok. Está legal o que está indo para o ar aqui. Está tudo 100%, viu, Ângela?
2: Tá bem.
1: O assunto de hoje, antes o seu endereço nas redes sociais, por gentileza.
2: No Facebook, Ângela Cristina Bran, e no Instagram, Ângela C. Brand.
1: Pois não. O assunto de hoje, o desgaste nos relacionamentos, Quando ainda vale a pena lutar? É até uma pergunta, né? Quando ainda vale a pena lutar? Esse é o tema que a Ângela vai... passar as informações aí, responder algumas questões aqui, e o ouvinte, logicamente, ligado aqui em Curitiba, na grande região metropolitana de Curitiba, pelo Paraná e por todo o Brasil. Ângela, para começar, quando é que a gente pode dizer que um relacionamento está emocionalmente desgastado, é uma questão, e quais são as causas mais comuns desse processo, doutora?
2: Na verdade, William, o desgaste emocional de um relacionamento raramente acontece de um dia para o outro. Na maioria das vezes, ele vai sendo construído aos poucos, através de pequenas situações que deixam de ser cuidadas. São conversas que não acontecem, sentimentos que não são expressos, necessidades que deixam de ser percebidas e conflitos que vão sendo muitas vezes adiados. Na verdade, William, muitas vezes as pessoas acreditam que o relacionamento termina por causa de um único acontecimento. Mas frequentemente aquele momento é apenas o resultado de uma história de dificuldades que já vinha sendo construída. E entre as causas, entrando já nas causas que você já está me perguntando, eu acho que as causas mais comuns estão principalmente a falta de diálogo, o excesso de rotina que o casal se submete e pudera atualmente hoje, realmente é difícil que ter essa rotina tão apertada que todo mundo se submete. Acho que a ausência de momentos de qualidade juntos, a perda da admiração, o acúmulo de mágoas, as dificuldades financeiras, acho que a sobrecarga com os filhos e também as responsabilidades, a expectativa de que o outro consiga suprir todas as necessidades emocionais. O amor, na verdade, William, é essencial, mas ele precisa ser cuidado. Uma relação saudável, ela não se mantém apenas pelo sentimento. Ela precisa de presença, respeito, disponibilidade e, principalmente, escolhas diárias. Muitas vezes, William, o casal continua vivendo junto, continua compartilhando a mesma casa, as mesmas responsabilidades, mas começa a perder algo muito importante, que seria a conexão emocional. E quando essa conexão começa a se perder, normalmente existem alguns sinais que aparecem antes de uma crise maior.
1: Pois não. Sessão Psicologia e Bem-Estar, participação da psicóloga doutora Ângela Brandi, programa William Barbosa. Agora, doutora, quais são os primeiros, digamos assim, os primeiros sinais de que um casal está perdendo aquela conexão emocional, doutora?
2: Um dos primeiros sinais é quando o casal deixa de compartilhar a vida emocional. Eu vejo isso muito no consultório. As conversas começam a ficar restritas às tarefas do dia a dia, filhos, trabalhos, contas, compromissos, e eles continuam funcionando como uma equipe para administrar a rotina, mas deixam de se encontrar como parceiros. E outro sinal é a diminuição dos pequenos gestos de carinho. O elogio deixa de existir, o interesse pelo dia a dia do outro também diminui. Os momentos juntos deixam de ser prioridade. O casal acaba não marcando nenhum encontro entre eles. Eles acabam simplesmente só vivendo aquele dia a dia, aquela rotina pesada. E quando percebemos, quando um dos dois passa a procurar menos o outro para dividir essas preocupações, essas alegrias ou decisões, isso vai tornando o casamento bem distante e essa conexão vai realmente se distanciando. A conexão emocional, ela está muito ligada à sensação de ser visto pelo outro, William, de ser considerado importante pelo parceiro, coisa que muitas vezes esse desgaste vai fazendo com que um já não consiga olhar para o outro dessa forma. Muitas vezes o afastamento, ele não vai aparecendo de forma abrupta, não, ele vai aparecendo de uma forma bem silenciosa. E, na verdade, não é uma grande ruptura. Acho que são pequenos afastamentos diários que, com o tempo, vão criando uma distância entre duas pessoas que antes eram próximas. Então, quando essa distância aumenta, um dos pontos mais afetados costuma ser justamente a comunicação, que eu acho que é a base, realmente, de qualquer relação.
1: Pois não. Sessão Personalidade, Psicologia e Bem-Estar, Personalidade é o quarto aqui do... É que eu estou com saudades também do Personalidade. E a Ângela Brandi é uma personalidade que nos dá o prazer da participação aí há muitos anos, né, colaborando sempre aqui conosco e trazendo informações com relação à psicologia para os nossos ouvintes. Doutora Ângela, como é que a falta de comunicação compromete, vamos dizer assim, esse vínculo e pode favorecer o acúmulo de ressentimentos, doutora?
2: Olha, William, todo casal que chega no meu consultório, eu percebo que a comunicação é uma das maiores formas de cuidado dentro de um relacionamento. E é essa comunicação que está rompida quando o casal muitas vezes chega ao consultório de psicologia para buscar ajuda, para tentar realmente recomeçar esse casamento. Porque o casamento, ele não adianta você só casar e cada um viver a sua vida dentro ou cuidar dos filhos. Na verdade, ele precisa de muita manutenção. Assim como uma amizade, se eu não ligo para minha amiga, ela também não liga para mim, não adianta nós dizermos que nós somos amigas. Claro que nós somos, mas nós temos uma distância gigante entre ela saber sobre o que eu estou sentindo, eu saber o que ela está sentindo. Então, existem amizades que a gente tem que, realmente, se a gente tem interesse de ter essas pessoas por perto, a gente tem que cultivá-las. Da mesma forma como um casamento precisa realmente dessa manutenção. Então, essa comunicação é muito importante dentro da relação. Mas comunicar, William, não significa apenas que a pessoa fica falando. Eu acho que significa que ela consiga expressar esses sentimentos, as necessidades, as dificuldades de uma maneira que o outro consiga ouvir. Falar sobre aquilo que está sentindo, falar o que está vendo sobre aquela relação. Para o casal, ele acaba só falando sobre questões práticas. Por exemplo, tem um boleto para pagar hoje. Tem que ir na reunião do filho na escola. Olha, tem que levar o carro na borracharia. Então, assim, sobre isso, realmente, é como se nós estivéssemos trabalhando com qualquer pessoa e não temos um relacionamento íntimo. Porque se eu falo só sobre isso, é como se eu estou falando sobre coisas protocolares e burocráticas. E o relacionamento, um casamento, não é só sobre isso. É preciso muito mesmo de uma entrega do outro, de eu querer entender o outro e o outro querer me entender, porque muitos problemas começam quando as pessoas, elas esperam que o parceiro perceba sozinho o que elas estão sentindo. E elas também não querem comunicar. E ninguém tem bola de cristal, William, obviamente. Então, assim, a pessoa começa a pensar assim, ah, se ele me ama, ele deveria saber que eu amo ela. Ou, não, ele precisa falar sobre isso também.

0: um silêncio, por exemplo, pode ser entendido como uma rejeição. Eu não me interesso pelo que o outro está falando, o outro pode sentir aquilo como rejeição. Não necessariamente o outro esteja rejeitando, mas a pessoa pode estar sentindo aquilo como uma rejeição. Talvez uma resposta curta pode ser vista como uma falta de interesse, não necessariamente essa resposta curta seja falta de interesse. O problema, que nem eu disse, é quando eu deixo de comunicar, eu deixo o outro interpretar do jeito que ele imagina. Então, uma atitude, por exemplo, pode ganhar um significado que nem sempre corresponde à intenção do outro. E com o tempo, se a gente vai percebendo que isso vai acontecendo, aquilo que não foi falado vai se transformando em uma mágoa. E o ressentimento, ele vai nascer justamente quando uma dor, ela permanece por muito tempo sem ser acolhida ou sem ser resolvida. Por isso, muitos casais chegam a grandes conflitos por situações pequenas. Só que são situações pequenas, que é aquela questão que a gente fala, né, da gota, da última gota que vai transbordar o copo, né? Mas não foi a gota que foi grande, ela foi pequena, do mesmo tamanho que a outra, só que ela foi um acúmulo. Então, muitas vezes, o motivo aparente da discussão é geralmente apenas a ponta de algo maior que ficou acumulado. Então, uma boa comunicação, ela não vai eliminar todos os problemas, mas com certeza, William, ela impede que ele se transforme em feridas profundas, e isso faz com que realmente o casal se afaste.
1: Pois não. Estamos apresentando a sessão Psicologia e Bem-Estar, programa William Barbosa, e a participação da psicóloga clínica, doutora Ângela Brandi. E ainda com relação a todas essas informações, doutora Ângela, o silêncio, né? Você estava falando sobre isso, de repente a pessoa está do lado da outra, ama, né? Ou vice-versa, o homem a mulher ao homem, mas não fala nada. O silêncio e a indiferença podem ser mais prejudiciais, de repente, do que as discussões? E se podem, por quê, doutora?
0: Na verdade, William, podem sim, e muitas vezes realmente são muito prejudiciais, porque existe uma diferença importante entre conflito e indiferença. O conflito, ele existe, respeito, mostra que ainda há envolvimento entre o casal. Agora, quando a gente vê que um do casal ainda está discutindo, ainda está brigando, não que seja, obviamente, saudável, mas discussões com respeito, eu creio que todo casal tenha. E dificilmente você vai encontrar um casal com mais de 10 anos de casado que não estão com conflitos e que não tem discussões, obviamente, mas que nem eu disse, com respeito. Agora, quando a pessoa fica no silêncio, essa indiferença, aí eu acho que ela já é diferente, porque ela acontece quando o outro deixa de demonstrar interesse, deixa de perguntar, deixa de se interessar, deixa de ouvir e parece emocionalmente distante. Para muitas pessoas, essa ausência de resposta é extremamente dolorosa, porque essa lei do silêncio é uma punição para o outro, muitas vezes. Eu escuto, às vezes, as pessoas no consultório falarem, né, que ela preferia que ele brigasse, que ele falasse, que ainda parece que ele tem interesse no relacionamento, do que quando ele se cala. Porque é uma resposta, o silêncio, extremamente dolorosa. Porque eu acho que todos nós, como seres humanos, nós temos necessidade emocional de sermos vistos, valorizados e reconhecidos por quem amamos. Isso, que nem eu disse assim, não significa que um casal deva discutir constantemente, mas discussões saudáveis, como eu falei, são normais. O que é difícil de lidar realmente numa relação são discussões agressivas também, porque essas discussões agressivas, elas começam a machucar a pessoa e, no fundo, elas começam a afastar. Porque a pessoa realmente vai criando essa mágoa, né? O objetivo de um casal não é eliminar os conflitos, né? Porque, que nem eu disse, eles fazem parte de qualquer relação. Mas sim, acho que o objetivo é aprender a conversar sobre essas diferenças sem destruir esse vínculo.

0: os casais saudáveis, William, na minha experiência clínica, não são aqueles que nunca enfrentam problemas. Não, os casais saudáveis enfrentam muitos problemas durante o relacionamento, mas são aqueles que conseguem resolver os problemas sem perder o respeito e a consideração pelo outro. Acho que isso é importante. E para compreender melhor os conflitos dentro de uma relação, acho que é importante lembrar que cada pessoa chega num relacionamento trazendo uma história própria. E isso realmente, as bagagens que cada um traz vão muitas vezes interferindo dentro dessa relação. Ou como eu vejo o casamento dos meus pais, como eu cresci dentro de uma família, como que foi essa família, se foi uma família que trouxe uma imagem de respeito, de companheirismo, de parceria, ou se foi uma imagem que eu trago da minha família de origem, de brigas, desrespeito, ódio, silêncio também. Então, muitas vezes, quando nós juntamos duas pessoas, essas duas pessoas vêm com malas, e com malas lá desde a infância, né? Com coisas muito importantes e coisas muito disfuncionais também, que quando nós vamos colocar os dois para se relacionar, obviamente que eles vão trazer muitos pedaços dessa vida para a vida que eles vão criar nesse núcleo familiar desse relacionamento.
1: Pois não. Estamos apresentando o programa William Barbosa com a participação da psicóloga doutora Ângela Brandt. Deixa eu mandar um abraço aqui para Vera Holanda, que acompanha esse nosso bate-papo, doutora, através do aplicativo aqui da Educativa M630, em Niterói, lá no Rio de Janeiro, né?
0: A Vera... Ai, que delícia, que saudade do Rio de Janeiro.
1: A Helena Amorim também. William, me mande um abraço aqui e um bom dia para a doutora Ângela. Ela é de Curitiba. A Helena Amorim, bom dia, bom dia. Quem mais?
0: Bom dia, Helena.
1: A Rosália Muniz também acompanhando. A Rosália está em Caçapava, no interior de São Paulo. Diz que é fãzona aí das suas participações, viu, doutora?
0: Ai, obrigada. Rosana, um abraço para ti aí.
1: A Rosália...
0: Obrigada pela...
1: Rosália,
0: desculpa,
1: isso.
0: Perdão.
1: Rosália. Bom, sigamos então, tem mais uma questão aqui interessante também, o povo quer saber. Agora, doutora, de que forma a história de vida, os traumas e as experiências anteriores influenciam a maneira como cada pessoa se relaciona, hein, doutora?
0: Como eu disse, cada pessoa chega a um relacionamento trazendo uma bagagem emocional. Nós aprendemos, William, as formas de amor, de demonstrar carinho, de lidar com dificuldades e até de reagir aos conflitos a partir das experiências que tivemos ao longo da vida. Alguém que viveu dentro de uma família com muita crítica pode se tornar mais sensível a qualquer observação que o outro faça, que o cônjuge ou que o parceiro faça. Uma pessoa que passou, por exemplo, por um abandono na infância pode desenvolver medo de perder o outro. Quem cresceu, por exemplo, em um ambiente onde sentimentos não eram conversados, também vai ter uma dificuldade para poder se abrir no relacionamento. Isso, William, não significa que, de maneira nenhuma, que eu acho que a gente está preso ao passado, mas significa que a gente precisa reconhecer aquilo que nós trazemos dentro dessa nossa família de origem. Muitas vezes, dentro de uma relação, nós não estamos reagindo apenas ao que está acontecendo naquele momento, mas também a sentimentos antigos que aquela situação desperta. Quando uma pessoa consegue compreender a sua própria história, ela passa a ter mais consciência das suas reações e ela pode construir formas mais saudáveis de se relacionar. E, William, muitas vezes, justamente por não saber como lidar com essas diferenças, é que o casal começa a evitar conversas difíceis, obviamente, né?
1: Tá certo. Agora, doutora Ângela, muitas pessoas evitam conflitos para preservar, digamos assim, a relação, né? Esse comportamento realmente ajuda ou vai acabar aumentando o desgaste, hein, doutora?
0: Eu penso assim, que quando as pessoas realmente acabam perdendo esse desgaste, né? É, na maioria das vezes, e evitar, na verdade, desculpa, perdão, é que eu recebi uma mensagem aqui, eu quero mandar um abraço para a Mel também, e daí eu me atrapalhei aqui. A Mel está nos ouvindo e manda um abração para ela, e que toda terça-feira o Irela está aí na escuta aí.
1: Alô, Mel!
0: Bom dia para a Mel, né?
1: Bom dia, bom dia. Um abraço. Obrigado pelo carinho da audiência sempre, né? Toda vez.
0: Exato.
1: Que é uma fanzona também do seu trabalho, né, Ângela?
0: E ela é muito importante para mim, William, porque eu recebo muito elogios por conta da cor do meu cabelo.
1: Opa!
0: E quem cuida do meu cabelo é a Mel. Então, ela é uma pessoa muito importante porque ela sempre está na minha cabeça, né?
1: E a Mel, ô Mel, você está de parabéns, hein? Você é uma grande profissional aí, porque, com todo o respeito, o cabelo da Ângela realmente é muito... A gente olhando assim nas fotos, né, Ademar? Cabelo bonito, bem tratado, e a Mel tá por trás de tudo isso.
2: E é o famoso...
0: Exatamente.
2: Oi, doutora, bom dia.
0: Oi, bom dia, Ademar, tudo bom?
2: Tudo bem, eu estava dizendo para o Ida aqui que, já que é a Mel que cuida dos seus cabelos loiros, então você tem os cabelos cor de mel.
0: Exatamente. Então, eu desculpa, me atrapalhei um pouquinho, porque eu fui olhar a mensagem dela e daí me atrapalhei. Qual foi a questão mesmo que você perguntou sobre...
1: Muitas pessoas evitam conflitos para preservar a relação, né? E eu perguntei se esse comportamento realmente ajuda ou acaba aumentando o desgaste, doutora.
0: Na maioria das vezes, evitar todos os conflitos, na minha experiência clínica, eu penso que vai aumentando o desgaste, porque muitas pessoas, elas vão confundindo paz com ausência de conversa. Penso que se não falarem sobre determinado assunto, o problema vai desaparecer. Muito pelo contrário. Os meus pacientes sabem que eu digo que acabam que as pessoas vão se magoando ou não fazendo uma pontuação, não fazendo talvez uma reclamação ou não falando sobre uma demanda que sente de receber um carinho ou, puxa vida, amanhã é o nosso aniversário de casamento. As mulheres que estão me ouvindo sabem muito bem, os homens não são muito ligados à data, exceto algumas pessoas raras aí que a gente vê que realmente, mas não é muito, uma questão masculina dos homens guardarem datas importantes do jeito que as mulheres guardam. Não quer dizer que os homens não guardam, não me levem a mal, que eu não estou generalizando. Porque senão muitos homens que são cuidadosos e que lembram de todas as datas vão ficar chateados comigo agora nesse momento. Mas a maioria dos homens, de uma forma geral, eles não dão muita importância para isso. Não quer dizer que isso não seja importante, mas talvez na agenda deles aquilo não é algo a ser lembrado. Talvez eles lembram de outras coisas, qual camisola que ela usou na noite anterior, talvez eles vão lembrar. Mas qual lingerie na noite anterior que elas usaram, mas talvez eles não vão lembrar de que no dia seguinte vai ser a data do noivado, que eles têm que comemorar depois de 25 anos, ou, né, as mulheres realmente guardam muito as datas. Então, muitas vezes, essa esposa, ou talvez o esposo, porque aqui eu não estou generalizando, às vezes as pessoas, ao confundirem essa paz com ausência de conversa, e penso que às vezes, a gente não precisa falar sobre isso, que daí o problema vai desaparecer. Muito pelo contrário, uma mágoa, um esquecimento de alguma coisa, um abraço que ela não recebeu, um parabéns que ela não recebeu naquele dia, não perguntar como ela está, um carinho, uma gentileza, cada um vai guardando aquilo, e é como se você estivesse colocando embaixo de um tapete. Só que aquilo vai crescendo a tal ponto que quem é meu paciente sabe que eu sempre digo, aquilo vai se transformando um camelo de tanta coisa embaixo do tapete que fica, que um nem consegue mais enxergar o outro do outro lado do sofá. de ter esse camelo embaixo do tapete. Então, na verdade, é aquilo que a pessoa não elabora não quer dizer que ela esqueceu. Aquilo continua existindo, só que a pessoa não vai comunicando aquilo. E quando alguém vai guardando constantemente aquilo que sente, a pessoa pode começar a se afastar emocionalmente. É porque passa a carregar essas frustrações que nunca foram compartilhadas. Então, esse é um erro muito comum. Eu penso que o óbvio também tem que ser dito dentro de uma relação, porque as pessoas imaginam que o outro esteja bem, mas o óbvio tem que ser dito. Você está bem? É importante que o casal faça esse exercício. Eu sempre falo para os meus pacientes, que eu atendo muitos casais, e muitas vezes eu digo assim para eles: faça um exercício semanal de perguntar assim, sem julgar o outro, só perguntando: como foi seu dia hoje? Como que você está se sentindo? E não julgue. Deixe a pessoa falar. Porque muitas vezes, se a esposa chega no carro quando o marido vai buscar o trabalho, ela diz assim: nossa, eu tive um dia péssimo hoje, você sabe aquele meu chefe lá, ele me deu uma bronca. Ao invés dele pegar e acolher aquela dor dela e dizer assim: nossa, amor, que difícil que foi hoje para você, vem cá que eu vou te dar um abraço, ele diz assim: eu já não disse para ti, para você já dar uma bronca nesse cara e buscar um outro emprego? William, o que que acontece? Ela não foi compreendida, porque ela sabe que ela deveria fazer isso. Na maioria das vezes, a gente sabe que a gente deveria de pedir a conta, mas talvez não seja possível que ela possa fazer aquilo. E talvez não seja possível que ela enfrente aquele chefe, aquela pessoa, de uma forma que ele gostaria que ela corajosamente fizesse. Então, é muito comum as mulheres terem a queixa dos homens não escutarem. Sem julgar, sem dar um conselho, sem fazer realmente uma crítica sobre aquilo que a pessoa está sentindo. Então, a mulher busca muito esse acolhimento. Já o homem, ele busca muito que a mulher aceite os conselhos dele e que valorize e que realmente entenda que aquilo que ele está falando é o certo. Veja, eu acho que tanto um lado quanto o outro, tanto o lado feminino quanto o sexo masculino, existem as suas necessidades. Mas dentro disso tudo, a gente tem que falar do óbvio. Porque um relacionamento, ele precisa que as pessoas compartilhem, precisa que e também esse relacionamento saudável, ele precisa ter um espaço para essas conversas difíceis, porque as pessoas vão, que nem eu disse, vão adiando conversas difíceis. As pessoas ficam 10 anos casadas, eu já atendi casais onde ela disse assim, que durante 10 anos ela nunca teve prazer sexual no casamento. Que só louco. Que ela nunca falou isso para ele. Quando chegou um ponto, ela disse: eu não quero mais. Aí eles vêm para terapia de casal e na minha frente, na frente dele, pela primeira vez, ela verbaliza isso. Então, você veja, ela realmente não comunicou. Talvez por ela não ter sentido espaço dentro daquela relação, talvez porque ela se sentisse criticada, talvez ela quis mostrar uma performance logo no início para conquistar aquele homem e mostrou que ele estava abafando. E, na verdade, já desde o início ela já não estava sentindo isso, mas ela foi carregando. Então, se imagina, William, quanto tempo... Que quantas noites isso foi acontecendo durante essa relação, pra depois de 10 anos ela simplesmente dizer: eu não aguento mais. Mas será que não seria diferente, William, se ela tivesse comunicado isso antes? Exato. Talvez, eu penso que sim. Só que assim, falar disso não significa que vai falar de qualquer maneira ou sim. Transformar isso numa discussão. Acho que significa, talvez, encontrar uma forma respeitosa de dizer: olha, isso me incomoda, isso me machuca, isto é importante para mim, você fazer isso, você fazer o café da manhã, ou você agradecer que eu fiz o café da manhã, eu preciso talvez que você me compreenda. O silêncio pode evitar um conflito talvez naquele momento, que a pessoa às vezes não queira comunicar. Mas eu acho que vai criando uma distância muito grande no futuro desse relacionamento. Então, assim, gente, comunicação é importantíssima. Não rompam essa ponte, porque quando essa ponte está rompida, cada um fica de um lado da margem. E daí, imagine uma margem longa de um rio largo, extenso, que um não consegue mais escutar o outro. Precisa existir a ponte.
1: Tem que haver o diálogo, né, doutora Nádia? Porque, às vezes, até o tipo... Eu acho que eu não vou estar falando besteira com relação a isso. Às vezes, até a maneira com que o homem abraça a sua companheira, ou vice-versa, quer dizer, pode não estar sendo muito agradável aquele jeito, aquela pegada. Quer dizer, então tem que ter o diálogo, né, doutora?
0: Exatamente, porque veja, se você tem pessoas que vão engolindo certas coisas, achando que isso vai passar ou achando que o outro vai melhorar. Se eu não disser para o outro que aquilo está me incomodando, o outro não tem uma bola de cristal. Exato. O feedback é muito importante que aconteça. E o casal tem que ter essas trocas. Veja, eu trabalho com muitas pessoas que trabalham em empresas, o que, que eles têm? Avaliação 360, toda semana eles têm uma avaliação one-on-one, que é o líder falar, o gestor falar com o seu colaborador, o colaborador. Então, assim, existe um horário, um tempo que a empresa dedica para que esse gestor vá falar com o seu subordinado. E por que, que não existe esse momento entre o casal também? Precisa também de ter esse momento. Veja, e quando você está numa empresa, você está se desenvolvendo, e daí o líder vem, conversa, olha, esse comportamento, essa resposta que você deu, esse relatório que você fez não foi bacana, esse comportamento que você está tendo com os seus colegas. Só que a gente também tem que entender que, de certa forma, a família, o casal, também é uma empresa, é um time também. Então, esse time também precisa se comunicar. Porque imagina, senão, como que as pessoas vão entender o outro? O outro quer que imagine. Eu gostaria que quando eu deitasse na cama, que o outro me abraçasse, mas eu não digo isso. E daí eu viro de lado, eu fico amargurada, eu fico magoada. Eu acordo no dia seguinte, o marido olha, ela está com um bico enorme. E ele pensa, meu Deus, o que foi que eu fiz? Ah, eu acho que porque eu cheguei um pouco atrasado ontem. Na verdade, não foi por causa disso. Foi porque ele não abraçou ela de noite. Só que ele não tem como adivinhar se ela não verbalizar isso.
1: Tá certo, tem que haver a comunicação, o diálogo. E às vezes também, vamos falar aqui dos homens, né? Às vezes o homem é egoísta, né? Ele acha que porque tá bom para ele, tá bom para a mulher também. Tem que se comunicar. Tem que saber.
0: Sim, exatamente.
1: Tem que saber o que ela gosta.
0: William, pela própria natureza do homem, o homem não lê na entrelinha. Então, você precisa dizer para ele exatamente aquilo que você está sentindo, para que ele consiga, então, perceber e daí fazer aquilo, ou querer fazer ou participar daquilo que você está dizendo. Não adianta você dizer para um homem assim, ai, que bom, digamos, nossa, imagina um camarão hoje. Ele só pensou, imagina um camarão hoje, foi exatamente de uma forma literal, ele pensou isso. Uma mulher, se a outra falar para a outra, nossa, o José comprou um vestido para a Maria, a outra já entende, ah, eu também gostaria de um vestido. O marido entendeu só, o José comprou um vestido para a Maria. Ele não entendeu dessa forma, a mulher já entende diferente. Então, o homem, ele não lê na entrelinha, mas isso é por uma forma mesmo física, biológica, que tem essa dificuldade de ler na entrelinha. Então, é importante que a pessoa fale explicitamente aquilo. Fulano, eu gostaria que você comprasse um vestido para mim, assim como José comprou para Maria. Ou eu gostaria que você fosse agora lá buscar um camarão para a gente comer. Aí você pode julgar ou avaliar ele sobre essa atitude. Agora, quando você não verbaliza, o homem não vai entender aquilo. Então, não é uma situação, William, de ignorância do homem, é uma situação biológica do homem não entender realmente a entrelinha. Então, esse é um erro muito grande. A gente, como mulher, nós mulheres nos entendemos nas entrelinhas, por uma característica mesmo de hormônios, uma característica mesmo feminina. Agora, o homem não entende. Então, esse é um erro, você julgar a pessoa por aquilo que você não comunicou. Se você realmente comunicar o teu sentimento, aí sim, você, eu gostaria que você me desse flores amanhã, no Dia dos Namorados. É, o óbvio tem que ser dito, porque ela fica esperando e ela fica criando uma expectativa e ele não vai entender aquilo. Porque ela acha que só porque todo mundo dá, ele vai dar, e talvez não, não necessariamente, porque talvez ele nem ache que ela, é, que ela goste daquilo. Porque às vezes muitos homens acham, ah, pra que gastar com flor? Vai jogar fora no lixo daqui um... Né? E talvez para ela, independente dela jogar no lixo ou não, aquilo, aquilo para ela é uma demonstração de amor. Então, falta é comunicar como eu me sinto, o que eu gosto. O casal tem que fazer esse exercício. Olha, eu gosto de ser tratada assim, a minha linguagem. Qual é a minha linguagem de amor? É toque físico? É palavras de afirmação? É tempo e qualidade? São presentes? São ordens de serviço? Eu gosto que você... Você não precisa dizer que me ama, mas eu gosto quando você faça o café da manhã para mim. Então, as pessoas têm que entender qual é a linguagem de amor do parceiro e vice-versa, para você poder dar. Veja, se eu fico dando toque físico para uma pessoa que gosta de que alguém faça um café, e para ele a pessoa não se importa muito com o abraço, essa pessoa que gosta do café nunca vai se sentir amada. Porque o outro fica abraçando, mas ela gosta que a pessoa faça algum jantar, faça alguma coisa. E isso não é um defeito, isso é um jeito que a pessoa aprendeu de ser amada. E que os casais, às vezes, passam 20 anos sem saber qual é a linguagem de amor do outro.
1: Pois é.
0: Então, não adianta você ficar colocando água num potinho, sendo que o pote do outro está lá vazio. Então, acho que isso é importante. Quem está me ouvindo agora e que ainda não sabe que está casada há mais de 10 anos, vai buscar entender um pouquinho sobre quais são as linguagens de amor sua e do parceiro também. Que eu acho que isso ajuda bastante a você poder comunicar na linguagem certa do outro, né?
1: Pois não. Angela, só perguntando aqui, podemos tocar o nosso papo aqui normal? Você está tranquila?
0: Estou tranquila.
1: Ok. Deixa eu fazer uma brincadeirinha aqui. O Ademar Marques, o senhor disse para sua esposa hoje, em algum momento, tudo bem que o senhor levanta muito cedo, mas durante o dia, assim, o senhor costuma dizer para dona Elisa, né?
2: Isso.
1: Tipo, eu te amo ou não?
0: Você ainda vai perguntar isso, William?
1: Vou perguntar porque eu sou curioso.
0: Você vai perguntar?
1: Eu sou curioso. Vamos lá.
0: Você já sabe a resposta, William.
2: Eu digo sim, eu digo. É. E agora há pouco até atendi uma ligação dela e fiz uma pergunta chamando-a de meu amor.
1: Opa!
0: Olha só. William, você ainda tem dúvidas, William? Eu que conheço a Demara há tão pouco tempo, escuto ele quase todas as terças-feiras falando sobre a dona Elisa, falando do carinho. Você ainda vai perguntar isso para ele?
1: Posso te contar uma coisa aqui? Ninguém está ouvindo o programa, ô Ângela?
0: Então tá. São nós três aqui, então tá bom.
1: Essa noite eu ouvi 10 vezes assim, William, eu te amo. Olha que loucura.
0: Nossa, que maravilha,
1: vezes.
0: William.
1: E era eu que estava falando para mim mesmo. William, eu te amo. William, eu te... Todo dia eu falo quantas vezes eu quero para mim, eu te amo. O que você está me olhando com essa cara, o EDG? Não. Sabe que você também não está solteirão e tal? Tá bom. Estão falando que vão me internar aqui, doutor. Não deixa, não.
0: Não, isso é o William tem bastante autoestima, né? Autoestima positiva. Então, realmente, a gente tem que se amar, né? Então, obviamente que se existe uma carência de alguém que diz, né? Se ninguém diz, o próprio William diz para si mesmo. Eu acho que está certo, né? Se você não se amar primeiro, quem vai amar você? O que adianta, William, alguém ficar dizendo, fulana, eu te amo, eu te amo, eu te amo, sendo que ele não se ama em primeiro lugar. Então, parabéns, William, você disse realmente que você se ama, e quem está dizendo aí que você vai ser internado está muito enganado, viu? Está fazendo uma avaliação errônea sobre isso. Eu acho que ter autoestima é muito bom, e gostar, amar a si mesmo é permitir que ninguém te machuque, porque quando você tem autoestima ética, você sabe quem você é e você não precisa da valorização do outro para você saber que você é uma pessoa do bem, ou que você é um cara bacana, ou uma mulher bacana. Então, muito bem, William, parabéns, continue dizendo todos os dias, William, eu te amo. Abrace no espelho também, se dê um abraço bem apertado.
1: Não.
0: Ótimo.
1: Eu falei tanto para mim que depois eu falei, William, para de me encher o meu saco, William, que coisa, que loucura. Bom, vamos lá, sigamos psicologia e bem-estar, doutora Ângela Brand, psicóloga clínica. Agora, doutora, como que a gente lida com, vamos dizer assim, ou como lidar com conflitos que foram sendo evitados e acabaram se transformando em ressentimentos? Tem alguma receita, doutora?
0: Olha, receita, psicóloga não dá receita, porque dá receita é médico, né? De antibiótico, de antialérgico, de antidepressivo. É psicólogo, fala sobre, né? Acho que o primeiro passo é reconhecer que existe uma ferida que precisa ser cuidada, porque muitos casais ficam presos em uma disputa para descobrir quem está certo ou errado. Mas essa postura normalmente vai aumentando a distância entre os dois. O mais importante, eu acho, que do que vencer uma discussão é compreender o que aconteceu com esse vínculo, porque é preciso que cada pessoa consiga falar sobre o que sentiu e também essa pessoa esteja disponível para ouvir o outro, né? Então, uma mudança importante, eu acho, que é trocar. Se você está pedindo sobre uma receita de bolo, então eu vou te falar aqui. Eu acho que seria trocar acusações por expressões de sentimento. Em vez de dizer assim, você nunca se importa comigo, talvez tentar dizer assim, eu me senti sozinho quando isso aconteceu, ou eu me senti sozinha. Eu acho que essa diferença muda completamente a forma como essa mensagem é recebida. E também é fundamental entender que a reconstrução de um casamento, ela exige tempo. Uma mágoa, muitas vezes, que levou anos para ser construída, ela dificilmente vai desaparecer depois de uma única conversa. Eu acho que a confiança e a proximidade, elas vão ser recuperadas através de atitudes consistentes. Então, assim, mas reconstruir uma relação não significa apenas resolver problemas. Eu acho que também significa voltar a criar essa proximidade, essa conexão. William, na verdade, as pessoas acham assim que dormir juntos um com o outro, eles estão juntos. Mas dormir, quando você dorme, você está se relacionando com alguém, William?
1: Estou dormindo.
0: Está dormindo, isso é biológico.
1: Exatamente.
0: Então as pessoas acham assim, nossa, a gente não precisa vivendo juntos. Viver juntos, para ela, é cada um sai atropelado, correndo para cada lado do trabalho, manda uma mensagem assim, pega o Zezinho na escola, paga tal boleto, e daí chega em casa, foi no mercado tal, vamos deitar, e daí dorme, e daí quando estão dormindo, biologicamente, cada um não está, nem sabe que o outro existe ali, porque você precisa realmente, isso é físico, isso é o descanso, é algo necessário para a pessoa, e a pessoa acha que isso é viver junto. Não, isso não é viver junto. Isso é só dividir uma cama e dormir juntos. Então, assim, é muito mais do que isso, uma relação.
1: Pois é. Doutora Ângela Brandi, mais uma questão aqui para os ouvintes do programa William Barbosa. Quais atitudes ajudam o casal a reconstruir o diálogo e fortalecer novamente aquela conexão emocional, hein, doutora?
0: Pois é, a reconstrução, ela começa, acho que quando o casal começa a voltar a olhar um para o outro com um interesse de olhar verdadeiramente para o que o outro sente, porque muitas pessoas, às vezes, conhecem profundamente a rotina do parceiro, mas deixaram de conhecer os seus sentimentos, seus medos, suas necessidades atuais, inclusive, porque não adianta no início do namoro eu dizer, ah, eu gosto disso, disso e disso, mas talvez no decorrer do tempo a pessoa vai mudando também e o outro não vai se atualizando por falta de interesse mesmo. Porque estar casado não é só estar casado. Você precisa de falar, sentir, investir. O casal deveria de ter um momento para sair juntos. Ai, mas é difícil por causa dos filhos. Eu entendo, talvez semanalmente isso seja impossível, mas será que não tem uma rede de apoio para você, uma vez por mês, sair só o casal, para o casal conversar, para o casal colocar os seus sentimentos em dia, para poder falar sobre isso? Eu acho que é importante. Então, pequenas atitudes, William, elas vão fazendo muitas diferenças. É, que nem eu disse, reservar esses momentos para conversar, demonstrar carinho, agradecer, talvez, reconhecer esforços. E, principalmente, eu gosto muito de falar isso para os casais que eu atendo, que eles devem criar espaços em que o casal possa estar junto sem que tudo seja interrompido pelas preocupações do dia a dia. Porque a rotina, realmente, né, William, ela desgasta muito qualquer casal. Porque não é fácil você, assim, acho que as pessoas são muito vitoriosas de se manterem casadas no meio de tantas atribulações, no meio de tantas responsabilidades que você tem. São filhos, é o trabalho, são os familiares, são todas as questões profissionais, financeiras. Então, eu acho que o casal realmente tem que criar essa oportunidade. E eu acho que outro ponto essencial, William, é aprender a ouvir verdadeiramente o outro, porque muitas vezes nós escutamos, acho que apenas só para responder ou para a gente se defender. Mas ouvir com intenção aquilo que eu disse quando a esposa chega às vezes e diz, ai, o meu chefe teve, né, me brigou hoje comigo, me cobrou tal coisa, seria esse marido ouvir com intenção de compreender. Eu acho que seria uma das maiores demonstrações de cuidado que um poderia ter com o outro, porque a conexão emocional, gente, ela não é construída apenas em grandes momentos. Não são naquelas viagens, naquelas coisas, naquele jantar especial. Ela acho que é fortalecida principalmente nessas pequenas atitudes que o casal vai repetindo diariamente. Acho que isso é importante a gente falar.
1: Pois não. Agora, doutora Ângela, qual é o impacto da perda da admiração, do reconhecimento e da valorização entre os parceiros, hein, doutora?
0: A admiração é um dos elementos que mantém vivo um relacionamento. Então, assim, a paixão, ela passa necessariamente pela admiração, e o amor também passa pela admiração. Então, quando você perde a admiração, acho que você perde muita coisa, porque no início de uma relação, geralmente, nós enxergamos muitas qualidades no outro, a gente acha, ai, que lindo que ele é, até dormir às vezes e ver o ronquinho dele, que diz, nossa, que coisa mais linda que ele é. Depois te dizem assim, meu Deus, vai dormir no outro quarto, a pessoa dá um cutucão e empurra, porque, obviamente, que no início, você consegue perceber, você valoriza o gesto, porque a paixão realmente ela é biológica, e ela vai fazer com que a pessoa tenha ocitocina, serotonina, dopamina. Então você está apaixonado, então é muito fácil você admirar essa pessoa, mas com o passar do tempo, quando essa paixão ela já vai arrefecendo e que vai entrando mais o sentimento de amor, que não é aquela coisa, aquele frio na barriga o tempo todo, aquele coração disparado, mas é um sentimento forte, é um sentimento bonito, é um sentimento de carinho, de querer bem o outro. Com o passar do tempo, talvez alguns casais começam a olhar mais para aquilo que falta do que aquilo que o outro tem de bom. E as qualidades talvez passem a ser vistas como uma obrigação, talvez, dentro de uma relação, e os erros que o outro comete talvez vão ganhando cada vez mais espaço. E quando uma pessoa daí nessa situação que começa só ser vista através dos seus erros, ele não se sente, a pessoa não se sente valorizada, ela pode começar a se sentir às vezes invisível dentro dessa própria relação. Todos nós temos uma necessidade emocional de perceber que somos importantes para alguém. Acho que o maior desejo do ser humano é ser desejado, é ser valorizado, que a gente quer que as nossas atitudes sejam reconhecidas e que existe principalmente alguém que enxerga o nosso valor. Mas eu não estou falando aqui que a gente tem que idealizar o parceiro e ignorar os problemas. Mas acho que significa preservar esse olhar de respeito e consideração que a gente tinha no início, voltar aquele olho a brilhar de novo por aquilo que o outro é. Porque um relacionamento, ele vai se fortalecer quando esse casal consegue olhar para as dificuldades sem deixar de enxergar a pessoa que está por trás delas.
1: Pois não. Sessão Psicologia e Bem-Estar, participação da psicóloga clínica doutora Ângela Brandi, programa William Barbosa. Doutora, o que fazer quando apenas um dos parceiros, de repente, demonstra disposição para salvar o relacionamento, enquanto o outro parece indiferente ou não está nem aí, doutora?
0: O que você acha, William?
1: Ultimamente eu não posso falar nada, né? Porque eu me amo... Eu me curto, eu me quero.
0: Mas diga, eu estou falando assim, não sobre você agora. Você me perguntou assim, né?
1: Ah, eu acho que eu,
0: ah, então, peraí. Um dos parceiros demonstra disposição.
1: Vou te dar a resposta, então. Se fosse eu, se eu estivesse vivendo uma situação dessa, vamos procurar a doutora Ângela Brandi, que é psicóloga.
0: Ah, entendi.
1: Entendeu?
0: Na verdade, assim, mas veja, você está falando aqui, quando você me pergunta, você diz assim, que quando apenas um dos parceiros, sim, né, quer salvar o relacionamento e o outro parece indiferente. Esta, William, é uma situação muito delicada, porque um relacionamento, ele precisa ser construído por duas pessoas.
1: Sim.
0: Então, um parceiro pode iniciar um movimento de mudança, ou buscar, tentar compreender os seus erros, tentar uma aproximação, mas ele não vai conseguir sustentar isso sozinho, porque essa relação depende da participação dos dois. Então, é importante também olhar para além dessa indiferença, porque às vezes uma pessoa, talvez ela pareça distante, porque ela pode estar machucada, não por ela não querer, talvez, essa relação. Então, existem N situações, muitas vezes, para às vezes um só achar que o outro está lutando. Talvez um não esteja lutando porque realmente não quer, mas talvez essa pessoa não esteja lutando porque está cansada, perdeu a esperança de que algo possa mudar. Eu acho que por isso o primeiro caminho seria uma conversa honesta, onde cada um possa expressar o que sente, o que espera, e também acho que reconhecer que existe um limite, porque ninguém consegue amar, eu acho que cuidar e lutar pelos dois. Então, essa relação pode superar dificuldades, mas a gente tem que deixar bem claro que tem que existir disposição, William, de ambos os lados para construir algo, porque sem essa reciprocidade, o esforço de apenas uma pessoa, acho que pode se transformar em sofrimento e desgaste emocional.
1: E até pegando um gancho nessa mesma questão aí, doutora Ângela Brandi, aqui para os nossos ouvintes, como que a gente diferencia, ou como a pessoa pode diferenciar um desgaste natural que pode ser superado de um relacionamento que realmente chegou ao fim, doutora?
0: Acho que esse é o tema da nossa entrevista hoje. Então, assim, é uma pergunta bem colocada, William, porque acho que, que nem eu disse, todo relacionamento ele passa por momentos difíceis, existem fases que o casal enfrenta mais problemas, mais distanciamento, talvez, ou mais conflitos. O desgaste por si só, eu acho que não significa que uma relação acabou, porque o desgaste é absolutamente normal dentro de um relacionamento, porque um carro desgasta, uma casa desgasta, o nosso corpo desgasta, o nosso sapato desgasta, né? O nosso relacionamento com as pessoas do trabalho desgasta. Então, o desgaste por si só não é uma métrica que a gente diz que essa relação acabou. Eu acho que a diferença realmente ela está na presença ou na ausência de recursos que o casal mantém para poder reconstruir isso, então, que é esse desgaste, dar essa manutenção. Porque eu penso, na minha experiência clínica, que quando existe respeito, diálogo, carinho, abertura para mudanças e principalmente desejo de compreender o outro, existe uma possibilidade muito grande de transformação. Agora, sim, o sinal de alerta, William, ele aparece quando essa relação passa a ser marcada constantemente por sofrimento, tanto de um lado quanto de outro, ou apenas de um lado talvez, falta de respeito, que é algo realmente que vai minando essa relação e vai talvez tendendo para um término, para esse desgaste chega a ser tão grande que talvez não consiga mais recuperar esse sentimento, quando um começa a desprezar o outro, quando essa ausência de diálogo existe e nenhum dos dois se importa em retomar esse diálogo, quando um já não demonstra interesse em cuidar do outro ou cuidar do vínculo. Acho que muitas vezes o fim de uma relação não acontece porque alguém deixou de ter um sentimento, não, mas eu acho que porque deixou de existir uma possibilidade ou uma disponibilidade interna para reconstruir, eu acho que esse relacionamento. Por isso que eu acho que é importante olhar para a realidade dessa relação e não apenas para esse medo de perder. E mesmo quando existe essa vontade de reconstruir, muitos casais, eles vão carregando uma dúvida muito profunda. As pessoas perguntam assim, será que é possível recuperar a confiança depois de tantas dores? Isso é uma pergunta bem comum que as pessoas trazem.
1: E era até essa questão que eu ia perguntar para você, se de repente é possível reconstruir a confiança depois de tantas mágoas, vamos dizer assim, até traições, ou existe realmente aquele momento em que ela se torna irreparável, quer dizer, separação?
0: Olha, William, trazendo de novo a minha experiência de consultório, de tantos anos estar atendendo casais, mais de 30 e poucos anos, então assim, a confiança é uma das bases mais importantes de um relacionamento, e quando ela é abalada ou quebrada, a dor costuma ser muito intensa. Mas em muitos casos, e pelo menos os meus casos que eu atendo, na maioria das vezes, essa confiança ela pode e é possível ser reconstruída, e ela foi reconstruída em muitos casais que eu atendi. E essa reconstrução, acho que é importante frisar que não acontece apenas com palavras, porque palavras são fáceis de dizerem, ela acontece muitas vezes e tem que acontecer através de atitudes, que não adianta eu dizer para você eu te amo, mas se quando você precisa desse amor eu não sou capaz de dar. Então, na verdade, não é só sobre palavras, por isso que existe aquele ditado, o inferno está cheio de boas intenções, porque é algo que eu digo para você, William, se você precisar de mim, você me liga a qualquer horário que eu vou te atender. Isso é uma coisa, você acha, nossa, como a Ângela é bacana, disponível, mas você nunca tentou ligar, mas se você ligar, eu não vou te atender. Mas você avalia que eu sou uma pessoa muito disponível porque eu só disse aquilo, mas a gente tem que testar essa disponibilidade do outro, sabe?
1: Tá certo.
0: Então, o amor não é só sobre palavras, eu não vou mais te trair, não, você tem que demonstrar realmente que você está com o outro por atitudes realmente, né? Acho que assim, sempre é importante reconhecer o que aconteceu, assumir responsabilidades, porque nenhum briga sozinho, eu acho que os dois sempre têm a sua parte da culpa nessa história, né? Porque não existe um apenas que vai causar tudo isso, existe um que causa, o outro que causa e assim vice-versa. Então acho que esse casal precisa, para realmente você conseguir reconstruir essa confiança que se abalou, acho que assumir essa responsabilidade daquilo que um errou e que o outro errou, demonstrar transparência talvez e construir novamente essa segurança na relação. O pedido de desculpas eu acho que é muito importante, mas a mudança verdadeira eu acho que aparece na forma como essa pessoa passa a agir depois daquele momento. E também é importante compreender que perdoar não significa que a pessoa vai esquecer aquilo que aconteceu, que o outro fez, ou fingir que nada aconteceu, mas perdoar é elaborar aquela dor. E mesmo mediante aquilo que o outro fez, eu vou decidir com consciência se existe a possibilidade de construir uma nova etapa nessa relação. Porque alguns casais, Williams, eles conseguem transformar uma crise em um momento de amadurecimento, porque aprende uma nova forma de se relacionar.
1: Pois não. psicologia e bem-estar. Atenção, ouvintes, porque essa questão aqui é muito interessante e é uma das, logicamente, uma das especialidades da doutora Ângela Brandi. Em que momento a terapia de casal, doutora, pode fazer a diferença na reconstrução da relação?
0: Olha, a terapia de casal pode ser muito importante quando o casal percebe que está preso muitas vezes nos mesmos conflitos e não consegue, talvez, encontrarem sozinhos uma saída para aquela situação. Muitas vezes existe amor, existe história entre eles, existe o desejo de permanecerem juntos, mas às vezes falta uma maneira mais saudável de conversar e resolver as dificuldades, ou até está faltando, inclusive, o diálogo que a gente falou aqui, que talvez seja algo muito que vai fazendo com que o relacionamento vai se deteriorando ao longo do tempo. Espaço terapêutico que a terapia de casal favorece, ela vai ajudar o casal a compreender o que está acontecendo na relação, vai começar a identificar os padrões que às vezes estão causando sofrimento e vai construir novas formas de comunicação. E também é importante dizer que a terapia de casal é um espaço onde cada pessoa pode ser ouvida, porque muitas vezes, que nem eu disse, o maior problema não é apenas o conflito, mas a sensação de que ninguém consegue compreender a dor do outro. Então, e buscar ajuda, gente, não significa fracasso. Muito pelo contrário, acho que significa que aquele casal reconheceu o valor da relação, o valor do sentimento que tem e decidiu cuidar dessa relação antes que a distância se torne ainda maior e acabe realmente numa separação.
1: Pois não. Mais uma questão aqui para os ouvintes do programa William Barbosa com a doutora Ângela Brandi. Quando a relação se torna uma fonte constante de sofrimento emocional, o que, que o casal precisa compreender antes de tomar qualquer decisão, no seu ponto de vista, doutora?
0: Quando o relacionamento começa a gerar sofrimento constante, é importante olhar para essa realidade com honestidade e cuidado, porque o amor, ele é muito importante, mas ele não deve significar abrir mão da própria saúde emocional, da própria identidade da pessoa ou da sua própria dignidade mesmo, né? Antes de qualquer decisão, acho que eu penso que é necessário compreender o que está acontecendo, porque nós estamos diante de uma fase difícil que pode ser trabalhada, talvez o casal deve pensar sobre isso. Existe abertura dos dois para uma mudança? Ainda existe respeito, cuidado e desejo de reconstruir? Porque eu acho que todos os relacionamentos, todo mundo que foi casado, que está me ouvindo, os relacionamentos passam por momentos difíceis, mas existe uma diferença grande entre enfrentar uma crise e viver permanentemente em sofrimento. Eu acho que quando a dor se torna uma constante, quando não existe mais diálogo, quando o desrespeito passa a fazer parte da rotina e quando apenas uma pessoa tenta sustentar essa relação, aí eu acho que é preciso olhar com mais cuidado para essa realidade. E aí, quando a pessoa busca ajuda, pode ser um caminho importante para que essas decisões que ela está, essas dúvidas que ela está sentindo, fazem com que ela tome uma decisão com mais consciência e não apenas, às vezes, pelo cansaço, pelo medo ou pela culpa.
1: Pois não. Doutora Ângela Brandi, e como saber se ainda vale a pena investir no relacionamento ou se seguir em frente é a escolha mais saudável, hein, doutora?
0: Essa é uma pergunta muito difícil, William, porque envolve uma história construída, envolve sentimentos, sonhos e muitas vezes envolve uma família, né? Então, para eu te dizer isso, eu te digo assim, não existe uma resposta pronta para todos os casais, porque cada relação precisa ser compreendida dentro da sua própria realidade. Mas eu acho que alguns pontos podem ajudar nessa reflexão. Por exemplo, a pessoa deve se questionar, ainda existe respeito? Existe disposição dos dois para mudar? Existe abertura para conversar e compreender o outro? Ainda existe carinho, parceria e desejo de construir algo juntos? Vale a pena investir quando existe, eu acho, reciprocidade, quando os dois reconhecem as dificuldades e estão dispostos a fazer movimentos diferentes. Por outro lado, respondendo a tua questão, é permanecer apenas pelo medo de ficar sozinho, pelo hábito, pelo costume ou pela culpa, pode prolongar um sofrimento, porque às vezes lutar pela relação é uma demonstração de amor. Mas em outras situações, reconhecer também que um ciclo chegou ao fim também pode ser uma atitude de cuidado. Porque eu acho que o mais importante é que a decisão seja tomada com consciência, não apenas, que nem eu disse, pelo medo da mudança.
1: Tá certo. Olha, deixa eu mandar um abraço aqui a Elisete Adelina, uma ouvinte nossa pelo aplicativo em Itajaí, Santa Catarina, doutora. Ela está dizendo aqui, pelo amor de Deus, William, a doutora Ângela hoje não deixou fazer o almoço.
0: Ela ficou tão ligada.
1: Tá ligada, né?
0: É, na verdade, assim, acho que a gente pode colocar o telefone do lado do fogão ali, né? E ó, fazendo, cortando a cebola ali, picando a carne ali e ouvindo a gente falar sobre relacionamento. É que é um assunto muito importante, todo mundo passa, que nós todos nos relacionamos, então realmente as pessoas gostam de ouvir sobre isso, né?
1: Qual é a mensagem final, doutora Ângela Brandi, nesse papo sensacional hoje aí para os ouvintes do programa William Barbosa, para quem está vivendo esse momento de desgaste no relacionamento e não consegue enxergar uma saída, qual é o seu recado final?
0: Olha, eu gostaria de agradecer a todos que estão nos ouvindo aí, né?
1: Tem gente que
0: obrigada pela audiência.
1: Tem gente que queimou o arroz, queimou o feijão.
0: Ai. Agora eu não quero ser a causadora de uma briga do casal, porque o marido vai chegar em casa daqui a pouco e vai comer arroz queimado e a Ângela é culpada.
1: Diga aí, doutora.
0: Ah, eu acho que eu gostaria de dizer que o momento de dificuldade que o casal passa não significa necessariamente que tudo está perdido. Eu acho que muitos relacionamentos passam por crises. Eu vejo isso, eu trabalho diariamente com isso e eu vejo que os casais conseguem se transformar quando existe diálogo, responsabilidade, disposição para mudar e cuidado dos dois lados, principalmente. Mas eu acho que também é importante eu falar assim, que ninguém deve desaparecer dentro de uma relação, ninguém deve se transformar ou ficar invisível em uma relação, porque amar alguém não significa deixar de cuidar de si mesmo, abandonar os seus valores ou aceitar viver em sofrimento constante. Acho que um relacionamento saudável não é aquele que nunca enfrenta problemas, mas é aquele que as duas pessoas, elas conseguem crescer juntas, elas conseguem aprender com as dificuldades e escolher cuidar uma da outra. Quando existe amor, o respeito, a vontade dos dois, muitas histórias podem ser reconstruídas e eu faço parte com muito orgulho de muitas histórias que nós conseguimos reconstruir. Então, quando uma relação deixa de ser um espaço de crescimento também, por outro lado, e passa a ser apenas um lugar de dor, também é preciso, acho que, ter coragem para olhar para essa realidade. O mais importante de tudo isso é nunca desistir de si mesmo, porque você é importante e, como diz o William, eu me amo, eu me amo, eu me amo. Acho que isso é importante.
1: Doutora Ângela Brandi, por gentileza, o seu endereço nas redes sociais mais uma vez.
0: No Facebook, Ângela C. Brandi, e no Instagram, Ângela Cristina Brandi. E eu também gostaria de dizer que o meu CRP, que eu não falei no início, que eu acho que é muito importante, é aqui do Paraná, pois meu registro do Conselho Regional de Psicologia, 084889.
1: 084889. Ô, Chorão, está quase não dando mais tempo, Chorão. Você quer um conselho da doutora Ângela aí? Tem mais um segundinho aí, doutora?
0: Tenho.
1: coloca o Chorão no ar aí, vai.
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0: estelinho, levou um fogão meu d'água que tinha duas bocas entupidas, mas duas bocas estavam novinhas. Até um balde de cinza deu rebocado.
1: Ai, doutora Ângela, a mulher levou até o fogão dele embora, porque ela separou dele.
2: Diz que entrou com o título de eleitor só, mas não sei o quê.
1: E saiu com o fogão d'água, nem sei se existe mais isso.
2: Acho que existe.
1: Vai falar o quê para esse homem, pro chorão, doutora?
2: É, na verdade, assim, né, ele está se sentindo prejudicado, mas ele não olhou o quanto que ele prejudicou também, né? Então ele que pare de chorar e que vai olhar quais são as atitudes dele que fez com que ela levou o fogão.
1: Levou
2: embora.
1: O fogão, levou um DVD dele. Doutora Ângela Brandi, qual é a música para hoje, doutora?
2: Eu acho que a música da Ana Carolina Quem de Nós Dois fala um pouco sobre essa mensagem de hoje aqui na rádio.
1: Parabéns, doutora Ângela Brandi, mais uma vez pela sua brilhante participação aqui e, logicamente, ajudando tantas e tantas pessoas através da sessão Psicologia e Bem-Estar aqui no programa William Barbosa. E até a próxima terça, né, doutora?
2: Sim, terça-feira que vem estamos aqui de pé sem cair, não é assim que diz?
1: É isso aí, um abraço, doutora.
2: É isso aí. Outro, bom final de semana para todos.

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3: E vamos com a nossa entrevista do dia e a participação toda quarta-feira da competente contadora, contabilista, professora e terapeuta Elisete Ferreira de Carvalho. Elisete, bom dia, bom dia.
4: Bom dia, William.
3: Tudo na paz?
4: Tudo na paz.
3: Você
4: agora
3: já teve,
4: sim.
3: Você já teve um início agitado, digamos assim, de trabalho, né?
4: Ah, sim, já, realmente. Estávamos aí organizando aí um evento com o Sinduscon, né, que é o Sindicato da Indústria da Construção Civil, e o Conselho Regional de Contabilidade, né, para levar para o pessoal aí informações, né, sobre orientações, na verdade, treinamento sobre a reforma tributária, que é o assunto do momento para nós, né?
3: Pois não. Elisete Ferreira de Carvalho, mais uma vez eu repito, seja muito bem-vinda aqui ao nosso programa e vamos levar a informação. Antes, o seu endereço nas redes sociais, por gentileza, Elisete.
4: É, nas redes sociais eu estou no meu pessoal com arroba Elisete F de Carvalho, Instagram e Facebook, da nossa empresa, arroba Elisete Carvalho Contabilidade, também no Instagram e Facebook.
3: E para o ouvinte que está sintonizando o programa William Barbosa pela primeira vez, né? Quem está me acompanhando pelo rádio, ainda na clássica frequência M630, ou pelo nosso aplicativo da Rádio Paraná Educativa M630 em toda parte do Brasil, em qualquer parte do Brasil, a Elisete que realiza um trabalho aí junto aos contabilistas aqui do Paraná. Dá uma geral, por gentileza, Elisete.
4: Hoje eu estou na presidência do IPM Conte, que é o Instituto Paranaense da Mulher Contabilista, participando também da diretoria do SESCAP Paraná. Tem lá uma situação que, por conta hoje da presidência, eu também termino nosso minuto tantos compromissos, mas a gente está incluído lá nas decisões também. E também faço parte da Cooperconte e represento o Conselho Regional de Contabilidade, sendo membro do Conselho Fiscal do Palco Paraná.
3: Pois então. Elisete, logicamente, a novela no sentido positivo continua com relação à reforma tributária, né? A reforma tributária, você que vem abordando esse assunto já há alguns programas, e logicamente são informações aí para os pequenos, médios empresários, enfim, falando também do MEI, de quem não é MEI. Por gentileza, Elisete.
4: Então, William, o objetivo agora é que, assim, né, já no dia 1º de agosto entra em vigor muitas ações que precisam ser já observadas pelos contribuintes, sejam pessoas jurídicas ou pessoas físicas. Uma novidade que eu trago hoje é que aquela obrigatoriedade que tem de que, por exemplo, quem estiver nas condições de recebimento de aluguel que ultrapasse o valor de 240 mil, que na realidade hoje ele está em torno de 251 mil, que é um valor corrigido, e que tem mais de 3 imóveis, ele vai ter que pagar IBS e CBS. E ele precisa criar um CNPJ técnico. Esse CNPJ técnico já estaria sendo implantado, mas o governo prorrogou para janeiro. Tá? Então, assim, a gente sabe, eles ficam trazendo as mudanças, a nossa classe está com bastante dificuldade, porque, você veja, nós não sabemos ainda a alíquota do IVA, nós não temos alíquota.
3: Que loucura, hein?
4: A gente está trabalhando, né, tendo que fazer simulações e, assim, a grande questão é que nem tudo que a gente consegue estudar está perfeito. Por quê? Porque cada dia sai uma normativa, entende? Então, a gente é o programa que está sendo implantado e todo dia tem uma novidade, todo dia. Então, está bem difícil para a nossa classe esse tipo de abordagem que o governo está trazendo para nós. Mas tudo bem, não tem como reclamar, né? Faz parte, está aí, vamos ter que adotar. Mas assim, William, o que é, além das pessoas físicas, né, que entram na questão do aluguel e que vai ter que pagar o novo imposto, e para isso tem um CNPJ, tem aquela questão também das pessoas físicas que são autônomas e que terão que fazer também esse CNPJ técnico, tá? Na prática, William, eu não sei como é que isso vai funcionar, porque você veja, eles insistem, a lei é muito clara, de que todos os autônomos terão que ter um CNPJ técnico quando ele tiver um faturamento acima de R$ 44 mil. O MEI não, porque o MEI já tem o seu CNPJ, mas é aquelas atividades profissionais, né, que estejam com valor acima, que é considerado, esse valor é considerado para os nanoempreendedores, vão ter que fazer alvará e ter um CNPJ técnico para poder emitir a nota fiscal, porque o que a gente está entendendo, e aí que a sociedade precisa se alertar, todo mundo vai pagar esse novo imposto. Então, tinha atividades que estavam isentos de tudo, tá? E agora só pagava imposto de renda. Agora, não pagava ISS, por exemplo, era o caso do pessoal da área de construção civil, pedreiros, encanadores, que trabalhando como pessoas físicas, não pagava o ISS, ou no máximo algumas profissões regulamentadas que tinham até a sua inscrição lá de ISS fixo, e pagar o ISS anual para a prefeitura, né? Agora, o que a gente vê é que todo mundo vai entrar nisso. Agora, como que o governo vai fiscalizar? Eu não sei. Porque você imagina a demanda de tantas pessoas até que essa informação chegue para cada um, como é que isso vai acontecer? O Brasil é muito grande, né? E o que a gente vê é o seguinte, isso aí vai sobrar para as prefeituras fiscalizarem.
3: Olha só.
4: Tá? Então, assim, William, é tanta novidade, né? Mas a gente tem que ir alertando. O que me assusta particularmente, e às vezes eu falo isso e as pessoas ficam achando que eu estou meio fora da casinha, mas assim, William, o empresário e a sociedade toda tinha que estar por dentro do que está acontecendo. Os canais de comunicação tinham que estar trazendo isso na prática, o impacto que isso vai dar. Entende? E isso não está acontecendo, William. Isso não está acontecendo e vai ser um problema para toda a sociedade. Porque não adianta eu fazer uma... Aí é uma questão política, né? Mas eu não posso deixar de fazer minha crítica em relação a isso, porque não adianta mostrar competência dizendo que diminuiu a tributação para quem ganha até 5 mil, tá? Se na prática as outras coisas que vão impactar não estão sendo mostradas. Entende? Então, assim, isso para mim é absurdo e a sociedade fica adormecida em cima disso. Mas vamos lá. Tirando essa questão aí do CNPJ, que passa então para janeiro de 2026, né? O que a gente tem ainda, William? A gente tem hoje que tratar um pouquinho mais sobre essa tal de... digamos assim, vai ser a apuração assistida dos impostos que vai acontecer com a reforma tributária, que já está em fase de teste, que na verdade a partir de 1º de janeiro de 2027, todas as empresas já precisam estar adaptadas, porque já começa mesmo a implantação de um pequeno desconto ali no recolhimento, porque as notas vão ter que trazer a informação do IBS-CBS, e o que a gente está entendendo também com o desaparecimento de PIS e COFINS, né, isso vai ser fundamental. E como que acontece essa apuração assistida? A Receita, então, tem todas as notas fiscais emitidas pela empresa, e todas as notas fiscais que foram emitidas para a empresa, ou seja, todas as vendas de bens e serviços que ela fizer, e as compras de bens e serviços que ela fizer, vai gerando diariamente a apuração do imposto devido. E como que acontece isso? Isso é a coisa assim, mais preocupante. Preste atenção. Hoje, a empresa paga o imposto no mês seguinte. Vende de 1º a 30 do mês, apura o montante do imposto devido, e, dependendo das situações, ela apura os créditos que ela tem sobre as compras que ela adquiriu e faz ali a conta entre o que eu vendi, e os, que é o meu débito, e o que eu comprei, que é os meus créditos de impostos, eu vou apurar o meu imposto e vou pagar esse imposto lá pelo dia 20. Tá? A partir da implantação da reforma tributária, o que, que vai acontecer? Porque hoje o empresário emite a nota, passa na máquina de cartão de crédito, por exemplo, ali a venda que ele fez para o cliente dele, o valor fechado, né? E vai apurar os seus impostos, vai recebendo esse dinheiro e depois vai ter o. Mas ele recebe inteiramente o valor dessa venda que está na nota fiscal. Com a operação assistida e com a implantação do split payment, no momento em que aquela venda está sendo passada na máquina, nos meios de pagamento, né, seja qualquer meio de pagamento eletrônico, e aí a gente também está vendo que entra nisso o PIX também, vai splitar, ou seja, vai separar da parte que pertence ao governo os impostos e vai acreditar na conta desse empresário o valor já sem imposto. Entende? Então, vamos supor, considerando que hoje o imposto ele está por dentro, então, por exemplo, quando eu estou fazendo a minha nota, eu vou lá, fiz uma nota de R$1.000, meu imposto todo vai ser ali por, em cima dos R$1.000, mas eu vou receber R$1.000 do meu cliente e vou recolher o imposto no mês seguinte. Na nova sistemática, vai ser descontado do meu recebimento o valor do imposto. Ok. O que vai acontecer? Aí a Receita, né, através desse controle de nota fiscal, que vai ser esse documento fiscal, ele vai ali lançando o débito que você tem de imposto. E já vai lançando automaticamente o crédito que você tem de imposto também. Tá? E a cada dia você está ali já apurado o valor do imposto que você deve. Só que o que acontece? Se você, por exemplo, comprou de um fornecedor, a tua venda, ok, está totalmente ali especificada, porque o teu cliente pagou, ou, enfim, a metodologia que a gente também está tentando compreender de forma muito clara como é que vai ser na apuração da venda a prazo, mesmo que a gente está entendendo que, mesmo que seja a prazo, tem umas opções de regime de caixa, mas, enfim, mesmo que seja a prazo, você já está ali no documento fiscal sendo destacado, recolhido, retido esse imposto na hora do recebimento. O que vai acontecer lá na frente? Se o meu fornecedor, por exemplo, tá, é inadimplente, ou seja, se ele não teve crédito para transferir para mim, ou se ele não teve crédito para transferir, ou não recolheu o valor que seria devido sobre a minha compra, eu não vou ter o crédito. Então, nós estávamos ontem, inclusive, num encontro, né, conversando sobre essas questões, e aí vem o ponto importante que a gente fala sempre. A reforma tributária, ela é uma reforma que traz a mudança maior, além da questão dos tributos, a mudança que precisa haver na gestão da empresa. Porque o que vai acontecer? Se você comprar de um fornecedor, tá, que seja inadimplente quanto aos seus impostos, apesar de que a gente está entendendo que essa inadimplência não vai acontecer, porque ele simplesmente, o governo não vai liberar para ele, porque se ele não tem crédito, ele tem que pagar o débito. Então, se o teu fornecedor não for um fornecedor sério, tá, você vai ter problema com os seus créditos. E isso que os empresários não estão entendendo, que ele precisa fazer um estudo tributário da empresa dele para saber, inclusive, que tipo de cliente ele tem, que tipo de fornecedor ele tem, ou seja, que tipo em que sentido, qual é o regime tributário, se o meu cliente é pessoa física ou pessoa jurídica, se ela for pessoa jurídica, qual é o regime tributário que ela tem, se meu fornecedor é pessoa jurídica, qual o regime tributário que ela tem, por quê? tudo vai ser considerado para efeito do meu imposto os créditos que eu tenho. Então, o meu fornecedor, eu tenho que fazer uma boa seleção, não só em relação à idoneidade dele e à adimplência dele, como também o tipo de tributação que ele utiliza. Então, por exemplo, assim, porque isso vai ter influência na minha precificação. Nós estávamos fazendo um estudo ontem, William, e para cada situação, por exemplo, das empresas do Simples Nacional, eu posso fazer uma opção, e essa opção tem que ser feita agora até setembro de 2026, já para o próximo ano de 2027, mas para eu ter certeza de que essa minha opção é a mais adequada, eu já tenho que ter em 1º de setembro feito o levantamento do meu corpo de clientes, que tipo de cliente que é, e os meus fornecedores para saber se eu faço opção pelo Simples Nacional, recolhendo IBS e CBS por fora ou por dentro. Então, estou falando coisas técnicas, mas vai ser a linguagem daqui para frente. Porque se eu fizer ele por dentro, eu não vou oferecer crédito nenhum e a vida para mim no Simples não muda nada. Só que se o meu cliente for uma pessoa jurídica e precisa de crédito, eu não vou dar crédito para ele, porque eu optei não fazer esse recolhimento por fora, eu posso perder mercado, entende? E o que o mercado vai mexer nos preços? Se você não me dá crédito na venda que você faz para mim, ou eu vou buscar um fornecedor que me dá crédito, ou você vai ter que fazer um preço menor, entende? Então, a nossa preocupação também, assim, no impacto dessa compreensão que precisa haver por parte dos empresários e da equipe que ajuda ele financeiramente, é o fato de que, se ele não tiver esse levantamento, ele pode aumentar significativamente os preços dos produtos, porque não está entendendo, né, que ele precisa fazer o que a gente chama de desonerar o preço de hoje para poder calcular o imposto correto a partir da implantação dessa nova sistemática. Porque hoje, William, o imposto, ele está, digamos assim, ele está dentro do produto, dentro daquela venda, e eu tenho a ilusão de que se eu aumento a carga tributária, eu posso ter prejuízo. Mas às vezes não. Então, a gente fez ontem um levantamento disso, algumas análises práticas, e para cada empresa tem que olhar isso com muita atenção, sabe? Para cada empresa tem que entrar agora, olhar, sentir realmente o impacto dessa forma de pagamento, que é o split payment, olhar sua carteira de clientes, sua carteira de fornecedores, e fazer uma avaliação técnica. E uma outra coisa, dentro das empresas, o pessoal do faturamento e o pessoal das compras vão ser fundamentais serem treinados para a correta emissão da nota fiscal, a correta identificação de cada produto e a sua tributação, assim como também que o corpo de compras, o setor de compras, tem que identificar quais são os fornecedores que serão mais importantes para aquela empresa. Então, o que a gente analisou assim, sabe, a contabilidade, ela tem o papel, né, de decifrar tudo isso no sentido de aplicar todas as normas, orientar a empresa na aplicação das normas tributárias, mas a empresa precisa buscar dentro da sua empresa uma qualificação do seu corpo financeiro, pessoal do financeiro, pessoal do faturamento, pessoal das compras. Então, se esse empresário faz tudo sozinho, como é o caso muitas vezes que acontece numa pequena empresa, ele vai ter que parar um pouquinho, tá? E conversar com o seu contador e solicitar esses estudos para saber o que fazer, entendeu? E não adianta deixar isso lá para frente, você já tem que estar olhando para isso agora, porque vai impactar, sabe? Não é assustar, William, é trazer a realidade como ela é.
3: Pois então, estamos apresentando a nossa entrevista do dia e a participação da competente contadora, contabilista, professora e terapeuta Elisete Ferreira de Carvalho. Estou mandando um abraço aqui, Elisete, para Noemi, Noemi dos Santos, que é uma ouvinte nossa aqui de Curitiba. Ela está te dando os parabéns e dizendo: como essa mulher fala bastante, mas fala tudo aquilo que a gente precisa ouvir. Olha aí que legal.
4: Que bom, né?
3: Noemi.
4: É, William, a gente realmente fica numa ansiedade de que essa informação, esse entendimento chegue, sabe? É, até a pessoa, a sociedade de um modo geral, né? Porque eu acho que vai impactar, acho não, eu tenho certeza, nós temos certezas, né, que isso vai impactar drasticamente a vida de todas as pessoas, sabe? Mas assim, como brasileiro, né, William, já passou por tantas reformas, por tantas mudanças financeiras, né? Tantas moedas que mudaram, tantos planos de governo que vieram e impactaram, inclusive retirando o dinheiro da nossa conta do dia para a noite. A gente, apesar das complexidades da reforma tributária, analisando ontem alguns casos, a gente percebe que a reforma tributária lá no final, ela vai ser extremamente benéfica, porque vai mudar o comportamento da sociedade no sentido assim, William. Deixa eu colocar para vocês uma coisa bem prática. Por exemplo, eu tenho clientes, né, que fazem compra dos seus produtos no estado de São Paulo, né? Vai lá, compra, e assim, vamos falar aqui que existe uma prática, né, que o mercado tem, e eu não vou ter escrúpulos de não trazer isso, mas que existe uma prática que é, você já ouviu falar da compra com meia nota?
3: Compra com meia nota, já ouvi falar, sim.
4: Já ouviu falar. O que que isso sempre aconteceu? Então, por exemplo, que, e veja o jeitinho brasileiro, tá? O que que é essa compra com meia nota? Então, eu não quero pagar o imposto lá. Eu não, né? O meu fornecedor não quer pagar o imposto sobre a venda que ele está fazendo para mim. Então, por exemplo, se eu comprei 100 unidades de um determinado produto, tá? O que que ele faz? Ele coloca essas 100 unidades, porque essa mercadoria vai passar numa barreira estadual para verificar, ela é fiscalizada, né? Vai olhar a nota, vai de repente conferir se aquela quantidade ali está de acordo, se os tributos ali da nota estão corretos. E o que que vai acontecer? O que que acontece nessa meia nota? Então, o fornecedor coloca 100 unidades com 50% do preço, tá? O que diminui o valor da nota, certo? Aí, se você é um empresário que está comprando esse produto, ou seja, você está tendo um custo baixo, só que você vai vender não em cima desse valor da tua nota, você vai vender em cima do valor real do produto. Então, você veja que aí já fica um desajuste. Só o que que ele faz? Quando chegava lá no estoque dele, ele dava entrada do valor inteiro, não do custo da nota, mas do custo real do produto, e diminuía a quantidade. Ou seja, então eu tenho 50 unidades custando o dobro do que veio na nota, tá? Para ele poder vender no valor real de mercado. Agora, o que que vai acontecer com esse sistema? Esse sistema vai cair por terra, porque essa pessoa que está comprando, ela precisa do crédito da nota fiscal. Como que ela vai aproveitar crédito se ela tiver uma meia nota? Ela vai ter o crédito inteiro, entende? Então, a gente percebe que estas sistemáticas do jeitinho brasileiro, ao longo do tempo, vai mudar totalmente. Por quê? Porque todo mundo vai correr atrás de crédito. Todo mundo vai ter que analisar se buscar o crédito, se não utilizar o crédito, é bom para ele. Pode ser que em um determinado momento seja bom, outro momento não. Mas ele vai ter que estar fazendo essa revisão de forma contínua, porque ele vai ter que olhar como é que vai se comportar a concorrência dele, entendeu? Então, no final das contas, a gente faz uma avaliação, o sistema, ele é extremamente inteligente, E ao longo, eu acredito assim que pelo menos dentro dos próximos 10 anos, a gente vai ter uma consciência totalmente diferente, não sobre a tributação, mas sobre a gestão dos seus negócios. Porque a gente está entendendo, Ira, que vai acabar a possibilidade de não informar tudo que você vende e qual é a tributação que você deve, entende? O sistema está sendo criado com inteligência para isso. E aí vai o recado para todo mundo. Preste atenção, vai haver mudança de comportamento, sim. Falo com 200% de certeza de que isso vai impactar e daqui a um tempo vocês vão entender que isso que eu estou dizendo agora vai realmente acontecer. Vai haver uma mudança incrível e ninguém mais vai querer comprar sem nota. Todo mundo vai querer nota por causa dos seus créditos. Inclusive as pessoas físicas que têm um direito ao cashback, tá? Porque para ela ter cashback, ela precisa de nota fiscal. Então, é um sistema que empurra todo mundo para a emissão de um documento fiscal. E é aí que eu vejo que é o maior impacto da sociedade.
3: Pois não. Bom, e assim nós fechamos esse papo muito importante, muito interessante. A Elisete Ferreira de Carvalho, contadora, contabilista, professora e terapeuta, sempre com muita propriedade, trazendo as informações que o ouvinte precisa, né? E dando essas dicas importantes aí para você, pequeno, médio, empresário, grande, gente que está começando, não importa. Elisete, mais uma vez, por gentileza, os seus endereços nas redes sociais.
4: Com Elisete F. de Carvalho, Instagram e Facebook, na nossa empresa Elisete de Carvalho Contabilidade, Instagram e Facebook.
3: E aquela informação da sua atuação junto aos contadores do Paraná.
4: Estou na presidência do IPM Conte, que é o Instituto Paranaense da Mulher Contabilista, na diretoria do SESCAP Paraná, na Cooper Conte, como membro do Conselho de Administração, e também no Palco Paraná, como no Conselho Fiscal, representando o CRC Paraná.
3: Muito bem. Parabéns mais uma vez pela sua brilhante participação, dando um show de informação. E até a próxima quarta-feira. A sua produção pediu Bruno e Marrone, é isso?
4: Tá bom, isso mesmo. Tá?
3: Então, legal. Bom trabalho, amiga.
4: Tá, obrigada.
3: Bruno e Marrone chegando aí com o sucesso de sempre, por um minuto.

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2: 11:58. 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
4: Simbora, simbora, simbora, povo, alegria, alegria, alegria, obrigado pelo carinho da sua audiência, né? Mais uma manhã no rádio com o William Barbosa, com o seu amigo do rádio. Nós começamos às 8 horas da manhã, juntos até o meio-dia, de segunda a sábado, aqui na querida Rádio Paraná Educativa AM 630. Obrigado a toda a nossa equipe de trabalho, obrigado a você, ouvinte, né, que esteve conosco. Que Deus abençoe a todos nós. Ademar Marques, na mesa de som, obrigado pelo trabalho.
5: Valeu, William Barbosa, um abraço a você, a equipe de trabalho, e em especial a todos os seus ouvintes.
4: Combinado, então. Obrigado a toda a nossa equipe, professor Ricardo Trojão, obrigado, Celso Chadec, obrigado, Nivaldo Walter, obrigado, EDG, obrigado, obrigado, Dirceu Cordeiro dos Santos, também da nossa produção, obrigado, Família Educativa, e obrigado, obrigado, família, né? Obrigado, obrigado, obrigado de coração. Um abraço, minha querida Curitiba, grande região metropolitana de Curitiba, meu querido Estadão do Paraná. Um abraço, ouvintes do Brasil.
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2: Meio-dia e um. 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
8: Uma boa tarde para você, eu sou o Fabrício Campos e nós vamos começar agora o Melhor da Tarde especial deste sábado, dia 25 de julho, com duas entrevistas que marcaram durante a semana. As melhores entrevistas você vê de novo no sábado, no Melhor da Tarde especial. Começando com o maestro Anderson Nascimento, que vai falar sobre o grupo vocal Boca Bendita, o espetáculo que está acontecendo no Teatro Fernanda Montenegro, Canção no Tempo 4. Tem no sábado, hoje, dia 25, ainda apresentação, ingressos já esgotados, mas há ingressos ainda disponíveis para apresentação de domingo, dia 26. E no segundo bloco, Juliana Badelli, que é especialista em imagem, mestre em ciências, que vai falar sobre o lançamento do livro Radiologia de Valor, que vai ser feito na quinta-feira, dia 30 de julho, na Livraria da Vila, do Pátio Batel, e vai falar tudo sobre a prevenção, você contar com o tempo como seu aliado para a prevenção de saúde. Fique agora com as nossas entrevistas especiais desse Melhor da Tarde de sábado, dia 25 de julho. Por falar em amigos, graças aos amigos que eu tive a oportunidade de conhecer o trabalho do nosso convidado de hoje. O entrevistado é o maestro Anderson Nascimento. Os sucessos que embalaram os anos 40, Segunda Guerra, Era de Ouro do Rádio, que a gente comentou agora há pouco, estão de volta aos palcos de Curitiba neste final de semana. Hoje, o Melhor da Tarde vai receber o maestro Anderson Nascimento, que comanda 34 cantores e cantoras no espetáculo cênico do grupo vocal Boca Bendita. Ele vai contar um pouquinho pra gente como que a música transforma vidas e resgata a nossa história. Começa agora, então, a nossa entrevista da tarde com o maestro Anderson Nascimento. Uma boa tarde para você, maestro.
9: Boa tarde. Como vai? Tudo bem?
8: Tudo certo, graças a Deus. Amigos que a gente tem em comum, o Rogério, exatamente, a Silvana, a Cátia, o Rodney, muita gente está envolvido nas equipes, né? As equipes de Nossa Senhora. A gente teve a oportunidade de conhecer o trabalho de um dos grupos vocais do maestro Anderson Nascimento. Mas antes da gente pegar e falar do trabalho do Boca Bendita, eu queria saber do seu primeiro contato com a música, maestro. Como é que é a sua lembrança mais antiga? Uma música, uma experiência? O que você pode compartilhar com a gente?
9: Então, para chegar nesses dias 24, 25, 26,
8: isso,
9: que é sexta, sábado e domingo, né? Foi uma longa caminhada, né? Eu não sou curitibano, mas eu estou aqui há quase 26 anos, né? Eu nasci em Santa Catarina, em Blumenau, Santa Catarina, mas me criei no Rio de Janeiro. Então, foi um processo longo, em que eu encontrei uma pessoa muito importante dentro da música vocal brasileira, chamado Marcos Leite, e que foi meu guru, foi meu pai, foi meu irmão, foi muita coisa importante, né? Meu grande maestro. O Marcos inventou essa coisa de cantar música popular brasileira em grupo vocal, em coro, enfim. Os corais da época, da década de 70, cantavam música europeia, música erudita e música folclórica. Mas cantar um Caetano, cantar um Chico Buarque, cantar música popular brasileira em vozes era uma coisa rara. Então ele acabou criando esse hábito na música vocal brasileira. E de lá para cá eu acabei acompanhando ele, e quando ele veio trabalhar em Curitiba, montar o Conservatório de Música Popular Brasileira, a gente acabou vindo junto e eu fiquei por aqui.
8: Então você foi pupilo do lendário maestro Marcos Leite,
9: exatamente,
8: que integrou, e você também, né, integrou grupos vocais nos anos 90, né, mais ou menos esse período que você estava falando, né? De que forma que o DNA desse movimento de corais cênicos do Rio de Janeiro, que você comentou agora há pouco, acabou influenciando o que o público de Curitiba assiste hoje, já assistiu em outras edições do Boca Bendita e de outros grupos que você comanda, maestro?
9: Esse ano passado, inclusive, eu completei 25 anos de grupo vocal Gogó Brasileira, que é um grupo muito paralelo ao Boca Bendita, que agora completa 10 anos, foram todos influenciados pelo trabalho que o Marcos tinha com o grupo vocal Garganta Profunda,
8: sim,
9: que rodou o país, rodou fora do país, que era um grupo vocal muito importante, e o Marcos trouxe esse trabalho aqui com o Vocal Brasileirão, que existe até hoje, sob outra direção e tal. E assim, trazer a música brasileira de uma outra forma para os palcos, né? Não só como uma apresentação, mas uma coisa que eu friso muito é contar a história desse processo cronológico da música popular brasileira, que muita gente não sabe, né? Esse projeto chamado Canção no Tempo é porque a gente pega uma década e vê o que foi sucesso no Brasil naquela década. Isso assim, independente de música popular brasileira, mas é música popular internacional, que, por muitas vezes, influenciou a música popular brasileira. Né?
10: Você falou de música popular internacional, parece que está lendo meu pensamento aqui, porque essa eu não tinha nem escrito. Mas em música internacional, acho que eu ouvi antes ainda, Una Lacrima Sul Viso. Uma música italiana, Una Lacrima Sul Viso. Bob Solo. Aí. Bob Solo, que era um artista pop daquele movimento que na época, né, estava muito forte ainda aqui no Brasil, a influência, principalmente Santa Catarina, de onde são meus pais, né? Ah, então. Meu pai foi crooner de conjunto também, tá, maestro. Olha só, temos esse gosto pela música em comum, mas eu quero saber um pouquinho mais dessa viagem no tempo, a década de 40, o espetáculo, a Canção no Tempo 4. Essa já é uma evolução de outros espetáculos. Esse mergulha nos anos 40, que é uma década marcada pela Segunda Guerra Mundial e pelo auge do rádio, né? O rádio como grande veículo, né?
9: E a afirmação do samba como identidade nacional, né? Porque até então o samba já existia, as escolas de samba estavam começando a fazer os seus trabalhos. O Noel Rosa teve o seu tempo muito forte na década de 30 e veio falecer muito jovem, né? A Rádio Nacional, ela foi fundada em 7 de setembro de 1922... Mas até ela criar essa característica de difusora da cultura nacional, precisou de um cara chamado Getúlio Vargas, que investiu na rádio e disse, não, aqui a gente vai mostrar as raízes da nossa canção. Tanto que esse ano completa 80 anos da divulgação do Baião pelo Brasil. Que o Baião era uma coisa muito regional. E aí, quando o Luiz Gonzaga foi para o Rio de Janeiro e se apresentou na Rádio Nacional, virou um pum nacional. O Baião é conhecido pelo Brasil inteiro graças ao Luiz Gonzaga, que é exatos 80 anos atrás.
10: Em 1946.
9: Em 46.
10: Olha só, em 46.
9: Ele mostrou para o Brasil inteiro o que era o Baião.
10: Que muito maravilha. Interessante isso, né? Muito interessante isso, de certo, faz parte da história, né? Está nos anos 40, faz parte do espetáculo,
9: com
10: né?
9: Com certeza.
10: Eu ia perguntar, como é que vocês conseguiram traduzir essa atmosfera tão intensa, tão contrastante e tão rica para o palco? Deve ter sido um trabalho de curadoria, né? Porque deve dar vontade de contar muito mais da história da música do que as horas de espetáculo permitem,
9: exato,
10: né, maestro?
9: Exato. É uma peneira muito grande e muito difícil, né? De você escolher o que cabe em 90 minutos ou 100 minutos de espetáculo,
10: 100
9: né?
10: minutos, tá.
9: Porque é uma história muito... Uma década difícil você falar uma década em apenas uma hora e meia, né? Mas assim, música internacional, por exemplo, né? A gente cita as canções internacionais que influenciaram aquele momento da guerra. Então você fala Bella Ciao, que todo mundo está conhecendo Bella Ciao por conta de uma série na televisão, que é uma série espanhola, né? Mas ela é uma canção revolucionária dos Partigiani, que eram os revolucionários contra a Segunda Guerra Mundial, na Itália, né? Os Partigiani eram os revolucionários que faziam as suas guerrilhas escondidos, né? E aí a gente também tem, por exemplo, La Vie en Rose, que é uma canção que nasceu nos escombros da guerra, né? Numa França completamente devastada pela guerra. Nós temos Lili Marlène, que é uma canção que soldados dos dois lados, né, do eixo e da União, ouviam e aquilo acalentava, né? Principalmente, obviamente, os soldados alemães, porque era uma canção em alemão e tal. Como também o jazz, o Route 66, que veio para dizer assim, ganhamos a guerra.
10: Olha
9: então,
10: só.
9: Nós, como Estados Unidos, que não fomos abatidos, porque estamos num outro continente muito mais longe, a gente tem força para mostrar ao mundo a nossa cultura, né?
10: É um pouco de história também, né?
9: Com certeza.
10: Com certeza, acaba contemplando isso. A gente, hoje de manhã, eu estava ouvindo o programa dos colegas, que são professores, o Eureka, contando um pouco do período, da época do Getúlio Vargas, né? Vários contrastes que aconteciam. E aí você está comentando, né? Por que músicas italianas, como a La Vie en Rose, né? Músicas francesas, é um mundo, né, que acaba se difundindo, de certa forma, também em função do que está acontecendo na guerra, né? As pessoas tentando mostrar o seu traço cultural de que, não, mas nós temos uma arte aqui que vale a pena ser ouvida.
9: E que
10: pairou e que não vai ser destruída.
9: Não, exato. E que pairou pelas casas brasileiras, né?
10: Sim.
9: Inclusive,
10: sim.
9: Tem uma das coisas que é muito importante, porque a gente acaba discutindo entre o elenco fatos históricos que são muito importantes. Por exemplo, o repórter Esso, famoso repórter Esso, que eu não é do meu tempo, eu sou de 78, mas o repórter Esso, que ficou tão famoso nas famílias brasileiras, ele nasceu por conta da guerra. Sim. Porque ele foi feito um piloto na Rádio Farroupilha, e que a gente cita a Rádio Farroupilha como, sim, uma rádio fora do eixo Rio-São Paulo de forte projeção nacional. Ele foi piloto na Rádio Farroupilha e depois o repórter Esso virou grande divulgador das notícias da guerra.
10: Olha
9: até
10: só.
9: Porque nós criamos uma força expedicionária especial,
10: sim,
9: que era a FEB.
10: A FEB, exatamente.
9: E que nós falamos no espetáculo, nós fazemos uma homenagem à FEB, especial para a Segunda Guerra, né? E que fez o seu trabalho.
10: Que bacana, que bacana. E a gente falando aqui, né, de esses hinos mundiais, né, como você comentou, uhum, Bella Ciao, Levinha Rose, e também o repertório tem clássicos do samba nacional, Ari Barroso, Carmen Miranda. Qual que é o desafio para que os 34 cantores que participam do espetáculo possam cruzar essas diferentes fronteiras linguísticas e musicais no mesmo show? E tendo também a interpretação, né? Porque você pega e traz o conteúdo para eles, né, Maestro?
9: Exato, porque a ideia é mostrar, chegar mais próximo do público desse contexto histórico, né? Nesse contexto histórico, a gente usa de figurinos, uhum, de cenário, de textos explicativos, né? Tenta fazer com que o público se sinta como se estivesse num auditório de rádio da década de 40.
10: Olha só.
9: Porque essa é a ideia, né? Mostrar para o público isso. Por exemplo, o público sabe que existiu Carmen Miranda, mas não sabe que quando a Carmen Miranda voltou para o Brasil na década de 40, ela foi renegada pelo público e pela imprensa, porque dizem que voltei americanizada, até criaram uma canção, uhum, né, que fala sobre isso, né? E a Carmen Miranda era o nosso Ronaldinho Gaúcho daquela época.
10: Sim.
9: Falava de Brasil, falava de Carmen Miranda, era a artista mais bem paga no mundo. E não tem como a gente dizer que aquilo não era música popular brasileira, né? Inclusive, ela fez questão, e a gente falou no espetáculo anterior, que quando o produtor musical de Hollywood disse, eu quero você lá, ela disse, eu vou, se eu puder, levar...

0: Quais para essas músicas que já tem mais de 80 anos de história, como você estava comentando, né? O Baião, inclusive.
1: É, música boa é aquela que não morre, né? A gente entrou numa década de 90, onde a globalização ela fez com que música fosse feita para o hoje, né? Ela não é uma música eterna, né? Se você pensar num repertório como esse, você reconhece pelo menos 80% das canções. Olha e só. Que elas falam, são canções tão ricas, que elas falam do cotidiano das pessoas. Né? Isso é uma sutileza, algo muito importante. E aí a gente tem grandes nomes como Dorival Caymmi, que era um baiano e que veio fazer um samba à la baiano, como o Samba da Minha Terra. Uhum. Ou o próprio Vatapá, que é um machixe samba. Você tem Ari Barroso, que já era um grande compositor na época, com a sua Aquarela do Brasil, e vindo trabalhar com outras grandes canções, Assis Valente, Lamartine Babo. Então você tem um Brasil tão rico musicalmente que é um grande desafio escolher 25 canções para um espetáculo.
0: É um sucesso absoluto, né?
1: Sim,
0: sexta
1: sim.
0: E sábado já não tem mais ingressos, parece,
1: graças,
0: né?
1: Graças a Deus, olha...
0: Já está garantido,
1: é um
0: sexta
1: grupo,
0: e sábado.
1: É um grupo que sobrevive por conta própria, né?
0: Legal.
1: Nós não somos subsidiados por ninguém. E três noites no Teatro Fernando Montenegro, 24, 25, 26. Poucos ingressos à venda para o dia 26.
0: Poucos para o dia 26. Mas isso. Quem estiver ouvindo a gente agora, acho que até o final dessa entrevista
1: certeza.
0: Vai ter oportunidade, né? Ó, eu vou divulgar aqui o nosso telefone, 419-9955-0482, para você que está acompanhando o Melhor da Tarde. Tiver alguma curiosidade, quiser mandar alguma pergunta aqui para o nosso maestro Anderson Nascimento, daqui a pouquinho esclarece como que você pode fazer para poder comparecer.
1: E assim, se porventura aparecer lá e tiver espaço, entra de qualquer jeito.
0: Na sexta e no sábado? Não fala isso, mas que eu lembrei agora, não nos anos 70, mas nos anos 90, 80 para 90, quando tinha os cinemas de rua de Curitiba, que eu assisti Karate Kid sentado na escada.
1: Tá vendo?
0: Olha, eu já assisti Karate Kid sentado na escada e já assisti o... Curitiba, o Flamengo e Atlético no Couto Pereira sentado na escada. Não quero ter que sentar na escada
1: para
0: assistir, então eu vou tentar garantir o meu ingresso para domingo.
1: Exato.
0: Tentar ser mais rápido que os nossos ouvintes.
1: De qualquer
0: favor.
1: Forma, você pode esquecer de qualquer coisa na vida, mas
0: tá
1: isso
0: certo.
1: Marcou
0: não,
1: sua
0: marca,
1: vida.
0: Não, marca, marca. Tá é outra perspectiva.
1: Eu adoraria que tivesse alguém sentado na escada e que dissesse assim, um dia eu sentei na escada,
0: acústica é melhor.
1: Bom, temos um dos nossos integrantes,
0: certo.
1: Que faz parte da comissão de cenário, que é o Rogério.
0: Rogério, legal.
1: O telefone, o WhatsApp do Rogério é 99965-0297. O Rogério sempre dá um jeito de ingresso.
0: Você fala com o Rogério para tentar garantir o seu ingresso para domingo, dia
1: domingo.
0: 27.
1: Isso
0: porque
1: aí.
0: Sexta e sábado, só se for sentar na escada,
1: só se for
0: né? Tomara que não precise.
1: É.
0: Então tá certo. Maestro, queria retomar aqui. Se tiver alguma pergunta, Rodrigo, fica à vontade de algum ouvinte. Você estava falando sobre os arranjos. Você não usa a partitura original, né, maestro? Você reescreve absolutamente tudo e faz questão de criar arranjos inéditos e com uma sofisticação, de certa forma.
1: É, para
0: que as seis vozes possam, elas que já têm uma perfeição,
1: isso.
0: possam estar entrando. Né, naquela entrega da obra, realmente.
1: Exato.
0: Né?
1: O grupo é dividido entre seis vozes, e quando a gente fala essa nomenclatura de vozes, a diferença de um grupo vocal para um coro é que um coro ele tem uma estruturação muito mais musical do que performática, né? É que, na realidade, assim, estando no palco, você está em cena, independente se você está segurando uma pasta cheia de partituras para cantar ou se você está com um cenário, figurino, textos e movimentação de palco, né? Eu diria que é mais cênico do que estático.
0: Certo.
1: Essa seria a palavra, né? Então, assim, nós temos ali... Temos aí sopranos, as mezzos, as contraltos, tenores, barítonos, baixos. Então, é uma estruturação distinta de um coro normal, né? Um grupo vocal. E as canções têm roupagens distintas, né? A gente pega aquela canção e faz com que ela fique com uma cara mais moderna, mas dentro dos moldes atuais. Até mesmo porque para o público isso é mais interessante, né? Não perdendo... A essência da canção, né? Não perdendo a essência da canção, a poética da canção, mas trabalhando arranjos mais mas bem estruturados e, obviamente,

0: difíceis, né? Por isso os ensaios são incansáveis, para que essa sonoridade fique linda no palco.
1: Tá certo, e você cobra uma afinação, né? Com impecável certeza, do pessoal, certeza. Com todo o carinho. Com o pessoal certeza. Gosta muito, admira muito o trabalho. Inclusive, a Kátia Farto mandou uma mensagem aqui. Ela pediu para parabenizar o maestro, que ela admira muito o seu trabalho.
0: Obrigado.
1: E que inspirou a evangelizar, inclusive, através da arte. Vai além, né, do campo musical,
0: isso,
1: né?
0: É
1: porque
0: perfeito.
1: Provavelmente na forma que você trata, né, toda a equipe, isso deve fazer a diferença. E como é que você faz para que esse elenco de 34 pessoas possa dançar, interpretar no palco também? É um processo de transformação, né, de um grupo vocal em uma trupe de teatro, de certa forma.
0: Exato.
1: Né?
0: Não, até porque 99,9% do elenco é formado por médicos, advogados,
1: legal,
0: engenheiros, professores, publicitários, enfim.
1: Tem jovens talentos aqui também no release?
0: Super.
1: Também tem espaço para os jovens talentos.
0: Sim.
1: Né? Tá certo.
0: Áreas completamente distintas da área musical ou área artística, mas que se descobriram. Descobriram cantores, se descobriram dançarinos, se descobriram atores, e isso é muito importante, porque cada um de nós tem algo a mais oferecer à sociedade, mais do que aquilo que é a nossa profissão, né? E isso é vida. Isso é vida, isso não tem preço. E aí, só que para chegar no ponto em que a gente deseja de um magnífico espetáculo, são horas incansáveis de ensaios de cena,
1: sim,
0: ensaios de microfonação, ensaios de texto, ensaios de arranjos, né? Porque às vezes a gente concebe, aliás, a gente tem uma real noção de como é a canção, e transformá-la no arranjo nem sempre é aquilo que a gente conhece. Então a gente tem que ensaiar muito para juntar aquela voz que é completamente distinta da melodia principal, para que tudo vire harmonioso, né? Isso é o mais difícil.
1: É um trabalho que desafia primeiro o maestro, mas depois
0: com certeza
1: todo o grupo que está envolvido, para que possa pegar e comprar a ideia.
0: Exato.
1: Trazendo o paralelo para a Copa do Mundo, né? Você pega e bola a estratégia, fala, ó, essa estratégia aqui vai ficar um espetáculo de acordo com o que o público merece.
0: E aí
1: o pessoal tem que ensaiar. Time.
0: Exatamente. É
1: muito legal.
0: Isso.
1: O release, que a gente estava conversando agora há pouco, menciona que os ensaios escondem histórias de superação, ajudando pessoas a vencerem a timidez crônica e, às vezes, até a depressão, né?
0: Exato.
1: Como diretor musical, maestro, em que momento você percebe que a cobrança técnica por afinação vira, na verdade, uma terapia para o seu elenco?
0: Na realidade, sim. Tudo aquilo que a gente foge do nosso cotidiano e que nos faz bem, né, acaba sendo um fator terapêutico, né? A gente busca não só porque é gostoso, mas porque aquilo ele te tira de uma estagnação, aquilo te tira de uma vida linear, até porque você é obrigado a estudar muito, muito. Então, você não tem tempo para pensar em outras coisas ou coisas ruins.
1: Tá,
0: né?
1: Certo, é.
0: E essa é a grande quê da terapia, né? De fazer com que a sua mente fuja do que não é bom. E outra, um dos trabalhos que a gente sempre faz é fazer com que as pessoas se gostem, né? Isso é muito,
1: muito
0: importante.
1: Legal. Hoje é dia do amigo, olha aí. Só que coisa interessante, que coincidência.
0: Graças a Deus, assim, nós temos um elenco que se gosta muito.
1: Legal.
0: Cada um do seu jeito, cada um diferente, cada um com a sua profissão, cada um do seu jeito de viver, de lugares diferentes, com culturas diferentes, mas com um único pensamento. E aí isso é que é o mais importante.
1: Muito legal. Tem uma pergunta de algum ouvinte aqui com o Rodrigo. Sim. Viana, por favor,
2: Fabrício,
1: Rodrigo.
2: Vamos lá. Acho que casa com isso que o maestro falou. A Eliane, do bairro Barreirinha. Maestro, como lidar com diferenças, né, no palco, com tantos profissionais de áreas diferentes? E como funciona para ensaiar? Como vocês se organizam para os ensaios? E se acontece um errinho durante o evento, como que vocês lidam com esses improvisos?
0: Bom, é assim, os ensaios já acontecem exatamente para que quando você suba no palco, qualquer coisa que de errado não aconteça, né? A minha frase é, nós temos que errar aqui no ensaio. Não é isso? A gente tem que errar no treino.
1: De errar.
0: Tem que chutar a bola na arquibancada, é só no treino, né?
1: Exatamente.
0: E aí, se você chuta a bola na arquibancada, né? Você vai tentando cada vez mais, né? Eu me lembro que meu falecido pai sempre dizia assim, você sabe por que que o Zico, e olha só, meu pai tricolor, uhum, carioca roxo, eu também, por conta do nosso bisavô.
1: Olha, eu não vou falar o meu time aqui, não. Ele falou do Zico, ele já deve desconfiar qual é o time que eu tô.
0: Temos problema nenhum.
1: Tava lá na escada.
0: Mais vezes achou o respeito que meu pai tinha.
1: Tá,
0: ele
1: sério. Dizia,
0: sabe por que o Zico é um grande batedor de faltas? Esse, por quê, pai? Porque é o seguinte, ele ficava treinando, até dizer assim, agora sim.
1: É,
0: agora não chuto mais na arquibancada. Então essa coisa do treino contínuo é muito importante, mas que faz, eu tenho que ter uma linha única para todos e onde todos devem buscar essa linha única, né? Então não é um exercício só de ensaio, né? Esse ensaio ele não acontece só naquele dia da semana, naquele horário X, ele vai para casa. Então isso é muito importante, porque cada um tem que fazer a sua parte. E cada um fazendo a sua parte, tudo funciona, né? Agora, o fato de você subir no palco e evitar os erros, erros acontecem, né? A gente só não pode mostrar.
1: Sim.
0: Né?
1: O erro,
0: o público pode achar que
1: pode
0: tá
1: ficar
0: tudo
1: meio
0: okay.
1: Imperceptível. Exatamente. Até pro público. Você, olha, a pessoa sabe que errou, você sabe, olha,
0: exatamente,
1: essa bola bateu na placa, quase foi na
0: arquibancada. É mais ou menos a mão de Deus, sabe?
1: Certo,
0: a mão de Deus no Maradona.
1: No VAR dá pra perceber.
0: Naquela época já não se percebeu. E aí? Foram campeões, né, com aquilo. Então, assim, essa coisa do ensaio, de criar um paralelo com pessoas tão distintas, com culturas tão distintas, com até capacidades artísticas distintas, porque, né, todos somos diferentes, né? Ele só vira linear quando cada um faz a sua parte, cada um busca realmente estar alinhado a tudo aquilo que a gente precisa.
1: É praticamente treinar um time mesmo,
0: claro,
1: né,
0: que mas com certeza.
1: São várias posições que você falou.
0: Exatamente.
1: Soprano,
0: um é o goleiro, o outro é o lateral, o outro é o zagueiro, e cada um tem que fazer a sua parte.
1: Certo.
0: Ele não precisa ser mais. Isso é uma coisa. Quando eu falo de linear, é exatamente isso.
1: Lá não tem Pelé, né? É que nem o time que ganhou a Copa do Mundo ontem, né? Trabalho de equipe
0: exatamente
1: mesmo.
0: Exatamente.
1: Né?
0: Tá, esse é o grande quê de um conjunto. É que não existe aquele que se sobressai.
1: Certo.
0: Todos temos que ser iguais, todos temos que nos ajudar. E aí não tem erro. É assim que a gente consegue fazer um bom trabalho.
1: Legal. Está aqui o maestro Anderson Nascimento, respondida a pergunta para Eliane do Barreirinha. Obrigado pela participação.
0: Eliane, obrigado.
1: Eliane, se você estiver ouvindo a gente e tiver interesse de participar, conhecer o trabalho do Boca Bendita, ainda há ingressos disponíveis para apresentação
0: de domingo.
1: 19 horas. Às 19 horas, então, não tem mais Copa do Mundo.
0: Não tem.
1: Para você pegar e realmente mudar. É um programa para a família. Eu recomendo, já fui várias vezes com os amigos, com a esposa, com a filha. É uma maravilha,
0: é uma história do Brasil, é uma aula de história do Brasil e do mundo, mas contado aos moldes mais brasileiros possíveis.
1: Muito bacana. Então, vou repetir aqui, para quem quiser, os ingressos, eles é meia entrada, se você comprar com antecedência para todos.
0: Até o dia do espetáculo,
1: até
0: exatamente.
1: O dia do espetáculo. Na hora lá, aí não tem jeito. 419-9965-0297, 419-9965-0297. Você fala, Rogério, eu tava ouvindo aqui o programa, eu tenho interesse, ainda tem ingresso pro domingo. Aí o Rogério vai ver se tem essa possibilidade,
0: isso,
1: né?
0: Aí.
1: Acredito que agora ainda tenha,
0: ainda,
1: né?
0: Tem. Até sexta eu acredito que ainda tenha. Não sei, depois de sexta eu
1: depois
0: duvido.
1: De sexta,
0: eu
1: aí
0: duvido.
1: Começou o espetáculo, o pessoal começa
0: eu
1: a falar,
0: duvido.
1: Apostar.
0: Exato.
1: Aí
0: tem gente
1: aí não tem
0: que
1: jeito.
0: Vai na sexta, acaba comprando para
1: domingo. Pra
0: domingo. Isso é muito comum.
1: É
0: muito comum. Agora, lembrando sempre que assim, o nosso cunho é beneficente.
1: Certo.
0: A gente sempre monta os espetáculos, não só o Boca Bendita, como a Boa Brasileira, a gente monta os espetáculos sempre pensando em benefício a alguma entidade,
1: legal,
0: né?
1: Legal.
0: Então, a gente está trabalhando...
1: Por isso que os artistas que vendem os ingressos...
0: Exatamente.
1: Né, eles buscam cada um vender uma cota para poder...
0: sempre lota. Sempre
1: pagar
0: lota, graças a Deus.
1: E poder fazer o benefício.
0: Exato. A gente paga as custas e consegue ajudar uma instituição. E isso é o que é o mais legal.
1: Legal. Mais uma pergunta aqui com o Rodrigo?
2: Mais uma pergunta. Chegou a pergunta do Júlio. O Júlio é do Bairro Alto.
1: Joia.
2: Júlio pergunta, curiosidade, maestro, o nome do grupo, Boca Bendita, tem alguma coisa a ver com Boca Maldita?
0: Olha, com toda certeza.
1: Boa pergunta.
0: Com toda certeza.
1: Que ótima pergunta.
0: A história do grupo, então assim, para eu chegar aí, a história do grupo é assim. Eu ainda sou diretor musical, maestro do coro do Tribunal Regional do Trabalho da 9ª Região, mas por um tempo o tribunal teve que parar as atividades desse coro. Sendo assim, os cantores que ali participavam acharam por interessante dar continuidade ao projeto. E chamava Grupo Vocal Paraná em Canto.
1: Paraná
0: com
1: em Canto.
0: Com duplo sentido, claro.
1: Certo.
0: E aí o tribunal voltou às atividades. E o nome voltou para o tribunal como coro do tribunal da 9ª Região, Paraná em Canto. E aí nós dissemos, e agora? Temos que criar um nome que seja a cara do grupo. Então, nossa, o grupo acabou descobrindo, né, qual seria um nome interessante. E eu disse, olha, é interessante a gente criar um paralelo à cidade.
1: Uhum.
0: Aí alguém disse, Boca Maldita. Mas pensa só, quem que vai comprar um ingresso para esse espetáculo do Boca Maldita, né? Então a gente tem que ser mais positivo, né?
1: Certo. Não, ou vai ficar esperando lá na 15 para ver de graça. Por que eu vou pagar o ingresso? Vou lá na 15 para ver se eles cantam.
0: Exatamente.
1: Tá,
0: e o Boca Maldita acabou virando certo. Boca Bendita, que aí fala de coisas... Boa. Não que a Boca Maldita só fale coisas ruins,
1: não,
0: mas...
1: Não. Ali é a acidez da Boca Maldita,
0: então,
1: né, que tem
0: acidez,
1: essa...
0: Exato. Então,
1: ali
0: acho que Boca...
1: é para edificar, né?
0: Exato. Então, Boca Bendita acho que caiu como uma luva, porque tudo que a gente fala é só coisa boa.
1: Maravilha. A gente está chegando ao final aqui da nossa entrevista. Eu agradeço muito para o maestro, mas eu queria saber de uma coisa aqui, maestro. Vocês passam meses enfrentando o desafio técnico de ensaiar arranjos complexos a 6 vozes, cuidando de figurinos, vendendo os ingressos de forma independente para um espetáculo que dura apenas 3 dias. E os ensaios acontecem todos na paróquia Bom Pastor?
0: É, exatamente.
1: Ou muda um pouco?
0: Não,
1: é sempre lá na Bom Pastor?
0: É, na maioria dos casos, sim. Porque
1: certo.
0: A gente não tem um... Como eu falei, é um grupo muito independente, então a gente precisava de um local.
1: Certo.
0: E o pároco da
1: paróquia,
0: Bom Pastor nos cedeu uma sala já há muito tempo. E às vezes a gente fica até constrangido, porque teve uma época que a gente apresentou a Ópera do Malandro. E aí a Ópera do Malandro é uma coisa meio da vida, do mundo, das damas da noite.
1: Mas é o dia a dia, a realidade, né, que tem que ser tocada.
0: Teve até um momento engraçado quando nós estávamos fazendo verificação de figurinos. Mulheres todas vestidas como as damas da noite, no corredor, daqui a pouco o padre entra e olha assim para aquela mulherada vestida de dama da noite, e aí ele só tinha que dar gargalhada, né?
1: É.
0: Mas assim, nós somos eternamente gratos, né, à Paróquia Bom Pastor, que nos cede uma sala do Centro Catequético para os nossos ensaios, mas muitas vezes nós também vamos para outros lugares maiores para ensaiar a cena, até porque é um espaço menor e tal, mas... Tudo que a gente sempre faz questão de agradecer, porque é sempre colaborativo, né?
1: Muito bacana. E aquela questão, vai sempre beneficiar também,
0: exato,
1: ao final de cada espetáculo, alguma entidade,
0: com
1: né?
0: Com certeza.
1: E no final das contas, quando as luzes se apagarem no terceiro espetáculo, no domingo, tomara que casa cheia também, que o pessoal que está ouvindo a gente possa acompanhar, ou se não puder participar... Vale a dica, porque é um espetáculo muito bonito.
0: É lindo.
1: O que,
0: lindo.
1: Que vale mais a pena para você, maestro? A perfeição técnica que você arrancou desse elenco no palco, nenhuma bola chutada na arquibancada, ou ver aquela transformação pessoal de cada um dos 34 cantores após as cortinas se fecharem? Porque isso com certeza deve acontecer, né, maestro?
0: É uma vitória individual. É uma vitória individual. São conquistas, né? Agora a gente tem, por exemplo, acho que do elenco do ano passado para agora, são 5 ou 6 cantores novos e que eles estão descobrindo...
1: Eles estão no mesmo sexteto ou estão distribuídos?
0: Não, sim, estão dentro, estão distribuídos.
1: Tá certo. É curiosidade, você falou 5 ou 6, será que é uma turma toda nova? Não, mas eles estão distribuídos.
0: Estão distribuídos. E aí eles estão percebendo coisas que nunca imaginaram que pudessem fazer, subir num palco... criar cenas, cantar daquela forma. Então, assim, para mim, a vitória é fazer com que pessoas tão diferentes façam arte. Arte como pouca gente faz, assim. E eu digo pouca gente nesse sentido, assim, porque em Curitiba a gente não tem muitos coros cênicos, muitos coros que se... né, façam exatamente esse tipo de trabalho. E a gente fica muito feliz com isso, né? É um trabalho que é o que eu sei fazer, então vamos lá, topa fazer junto essa loucura, porque acaba sendo uma loucura, porque você tem que aceitar coisas que você nunca fez na sua vida, né? E você compra e aí no fim das contas todo mundo sai feliz. Mas a vitória maior é exatamente essa. Então, conseguir fazer mais do que aquilo que você normalmente faria.
1: São vários anos de vitória, são 10 do Boca Bendita, é 10 isso?
0: 10 do Boca Bendita e 26 do Gogó Brasileiro.
1: 26, desde 2000 então, o
0: desde Gogó Brasileiro? 2000, desde que eu botei o pé aqui.
1: Desde 2000, olha, chegou em Curitiba,
0: trabalhando,
1: trouxe o Gogó Brasileiro, inspirado naquele que foi o seu mentor que você tinha comentado, Marcos, né? Leite. Que é o Marcos Leite. Exatamente. Muito bacana. Estivemos aqui no Melhor da Tarde de hoje, conversando com o maestro Anderson Nascimento, que tem um espetáculo que está acontecendo nessa semana em Curitiba, na sexta, sábado e domingo, no Teatro Fernanda Montenegro. Ainda há ingressos para o domingo. Sexta e sábado, a princípio, já não há local, né? Já está lotado. Para você que tiver interesse, é só entrar em contato no telefone que a gente tem aqui, ó, 999-650297, 999-650297, né? Com antecedência consegue o valor de meia entrada e pensando que é um espetáculo beneficente. Exato. Você vai estar contribuindo para alguma entidade. O maestro Anderson Nascimento esteve aqui conosco. Maestro, se dá licença a gente tocar uma música, é de um espetáculo anterior que você trouxe aqui para nós?
0: Essa canção faz parte do espetáculo, faz parte, exatamente, com maravilha. Esse arranjo, que é uma música muito importante, que ficou na voz da Elisete Cardoso, que é Pra Machucar Meu Coração, de Ari Barroso, 1946.
1: Então tá certo, anunciado aqui pelo maestro Anderson Nascimento, Pra Machucar Meu Coração. Daqui a pouco a gente volta com mais Melhor da Tarde para você. Muito obrigado, hein, maestro?
0: Obrigado, eu quem agradeço.

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3: 12:39. 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
6: Nós vamos falar sobre um assunto muito importante, sobre a prevenção à saúde. Estamos aqui nos nossos estúdios com a Juliana Badelli. Com seu livro Radiologia de Valor, ela mostra que o seu trabalho é revelar o que está invisível ao olho nu. Para conversar sobre o poder dos exames de imagem, a gente recebe hoje no estúdio a mestre e também tecnóloga em radiologia, Juliana Badelli. Mestre em ciências, ela é supervisora técnica do setor de radiologia do Complexo do Hospital das Clínicas da Federal e mestre pela instituição, está lançando esse mês um livro justamente sobre a urgência do diagnóstico precoce, né? Quanto antes a gente começa a tratar das coisas, mais a gente conhece do assunto. Então, Juliana, seja muito bem-vinda, uma boa tarde para você.
7: Boa tarde, Fabrício, muito obrigada.
6: Legal, antes da gente entrar nos dados da tecnologia, eu queria entender um pouco do seu lado pessoal. O que moveu você, Juliana, a escolher a área de diagnóstico por imagem e, mais especificamente, o que te motivou a transformar essa rotina do hospital, todo o teu aprendizado desses anos, em um livro de conscientização, não só para os colegas da área de saúde, mas principalmente para o grande público, né, que precisa conhecer um pouco mais o que está acontecendo com o seu corpo.
7: Olha, Fabrício, o diagnóstico por imagem é uma área que muita gente às vezes nem sabe do que se trata, né? Quando a gente fala, eu sou radiologista, trabalho com radiação, né? As pessoas muitas vezes não sabem o que a gente realmente faz. Então, a gente está ali na linha de frente fazendo exames, tomografia, ressonância. Todo mundo alguma vez na vida, né, já teve, precisou fazer um exame para investigar alguma doença, porque estava passando mal, ou porque, de repente, se acidentou e precisou fazer um raio-x para ver se tinha quebrado, né, algum osso. Então, todo mundo, alguma vez na vida, já participou da área da radiologia através da realização de exames.
6: Ou esteve acompanhando alguém algum dia que teve que tirar o raio-x. Então, o contato, ele é cada vez maior, né? É uma situação do dia a dia, né, doutora?
7: Exatamente. E vivenciando, principalmente, a profissão dentro do meio público, né? Hoje eu atuo em duas instituições públicas, que é o Complexo do Hospital de Clínicas e a Fundação Estatal de Saúde de Curitiba.
6: Legal.
7: Eu pude ver ali como muitas vezes o acesso para o diagnóstico ele é difícil. Né? Hoje, por exemplo, tem locais, não só no sistema público, mas também no sistema privado, em que para fazer um exame de alta complexidade, como uma ressonância magnética, por exemplo, a fila é de 2 anos. Já pensou você sair do consultório com uma guia de exame e ter que esperar 2 anos para fazer essa investigação?
6: Essa é uma realidade anterior, né?
7: Essa é uma realidade atual.
6: Atual. Em alguns casos, se você for para o sistema de saúde, em alguns locais você ainda precisa pegar e esperar meses, às vezes anos. Então, legal.
7: Exatamente. É uma realidade que nós estamos vivendo hoje em muitos locais, principalmente em áreas mais vulneráveis.
6: Sim.
7: Cidades, às vezes, mais do interior, onde o acesso a esses equipamentos ou a um profissional especializado, né, é um pouco mais difícil. Então, vendo tudo isso, foi o que me motivou a escrever Radiologia de Valor,
6: legal,
7: né, para mostrar que de que forma a gente pode melhorar esse acesso e trazer também alguns dados nacionais e internacionais sobre esse panorama, né, como que é hoje o acesso fora e como é hoje o acesso no Brasil. Para você ter uma ideia, hoje no estado de São Paulo, por exemplo, a gente tem em torno de 400 equipamentos de ressonância magnética, e quando a gente vai para o Amapá, esse valor ele reduz para menos de 10. Então, a gente está falando de estados extremamente grandes, né, com populações muito grandes também, e que tem uma disparidade no número de equipamentos de radiodiagnóstico.
6: Mas está certo. Então, falando de estatística, né, o Instituto Nacional do Câncer, o INCA, ele aponta que 58% dos pacientes, quando chegam para tratar algum caso de câncer, ele já se encontra em estágio avançado. No dia a dia do Hospital das Clínicas, que é uma das instituições que você trabalha, o complexo, como que essa estatística ganha um rosto, doutora Juliana? Qual que é o impacto psicológico na equipe técnica quando vocês percebem na tela, em tempo real, que aquele exame acaba sendo um diagnóstico tardio em função dessa realidade que você trouxe para nós?
7: É muito complicado, né, a gente passar por essa realidade, porque a gente vê que tem muitos pacientes que precisam daquele exame num momento mais antecipado. E muitas vezes devido a toda a parte burocrática, devido às filas, né? Hoje tem muitas filas dentro ali do Complexo do Hospital de Clínicas, filas de exame que são, inclusive, auditadas pelo Ministério Público.
6: Sim.
7: Para que realmente exija uma forma de fazer com que as pessoas que realmente precisam daquele exame possam ter acesso. Em casos mais complexos, quando o médico faz uma cartinha, né, por exemplo, dizendo o que aconteceu com aquele paciente, que é, de repente, uma doença, um estado mais grave, que precisa de um adiantamento da realização do exame, ele vai passar por uma fila de antecipação.
6: Uhum.
7: Né? Então, os casos mais críticos a gente consegue antecipar. Mas não é sempre...
6: como uma senha preferencial, né?
7: Exato. Nesses casos, já o paciente já sabe, né, do diagnóstico dele. Agora, quando a gente está investigando apenas, o paciente não sabe que tem aquela doença ou determinada patologia. Quando ele está só investigando, muitas vezes ele pode ter que esperar, às vezes, até 2 anos, né, para realizar um exame dentro
6: dependendo da situação.
7: E aí, nesses casos, realmente, né, o tratamento vai ser mais tardio, o acesso ao diagnóstico vai ser mais tardio, né? O laudo hoje demora em torno de 120 dias, né, depois que ele faz o exame. Então, isso também atrasa muito o diagnóstico do paciente.
6: Até porque o laudo tem que ser uma coisa bastante precisa, né?
7: Exatamente.
6: Em cima da realidade, né? Porque o acesso, né, pela quantidade de pessoas, quantidade de equipamentos que a gente tem disponível, vamos pensar no Brasil como um todo, é uma realidade. A gente tem tecnologias de imagem fantásticas hoje, mas o gargalo do diagnóstico tardio continua alto pelo que a gente está falando. Onde você imagina que está o maior problema nesse gargalho? Falta de aparelhos, talvez em algumas regiões, na demora da fila de espera, ou pode ser na falta de informação do próprio paciente procurar um médico e relatar realmente tudo o que está acontecendo para que seja encaminhado, né, para um diagnóstico de imagem realmente.
7: Eu acho que quando a gente olhar num sistema macro, né, a gente uma visão mais macro, a fila, ela hoje, ela se aglomera ali devido à falta de equipamentos realmente,
6: certo,
7: em algumas regiões. Eu diria profissional especializado. Então, tem muitos locais em que a gente não vai ter técnicos suficientes formados com a formação necessária para operar esses equipamentos. Isso também é um problema que vai gerar um problema de acesso, né? Falando especificamente dentro do SUS, muitas vezes a burocracia, ela barra muito até esse paciente chegar efetivamente a estar ali no equipamento fazendo o exame. Mas uma coisa que eu trago ali no meu livro é que cada profissional de saúde, dentro da sua área, principalmente o profissional da radiologia, ele pode fazer uma diferença, sim, na realização desse exame, fazendo com que o acesso também seja melhor. De que forma isso? É que tenha uma requisição adequada, né, para o paciente certo, no momento certo, na hora certa. Né? É uma das frases aí do meu livro. Por quê? Quando a gente faz o exame certo da primeira vez, esse paciente não vai precisar repetir o exame, não vai precisar receber nova dose de radiação. Isso abre um espaço na agenda para atender realmente aquele paciente que precisa. Né? Hoje, muitas vezes, o profissional ele não é especializado e aí acaba tendo repetições, isso aumenta o tempo de exame, o que também atrasa a fila dentro do Sistema Único de Saúde.
6: O livro, a gente vai comentar mais sobre ele daqui a pouco, é o Radiologia de Valor, Qualidade, Equidade e Transformação no Diagnóstico por Imagem, de autoria da Juliana Badelli, pela editora Bonilauri. Esse livro está sendo lançado no dia 30 de julho, é isso, doutora?
7: Isso mesmo, dia 30 de julho, na Livraria da Vila,
6: certo.
7: Às 19 horas.
6: 30 de julho, Livraria da Vila, às 19 horas. 19, finalzinho da tarde. Então tá, eu já vou abrir o espaço aqui para perguntas dos nossos ouvintes. Se você quiser participar, 419-9955-0482. Mas eu queria ler uma nota da publisher, que é a Luciana Bonilauri, da editora, que abrindo o livro já dá o impacto, né? Se você, de repente, futuramente encontrar com esse livro numa estante, em alguma livraria, em algum espaço, né, de venda dos livros, é um livro que chama a atenção, né? Muito, muito bom gosto a cor. Essa cor aqui é um roxo, é um púrpura?
7: É um roxo.
6: É um roxo, lembra as imagens, né? As imagens de raio-x. E aqui na nota da publisher está... Existem livros que ensinam, existem livros que inspiram e existem aqueles que ampliam a forma como enxergamos o mundo. Radiologia de Valor pertence a essa última categoria. Você abrindo, né, depois tem a descrição, já tem essa nota da publisher e depois começa no seu estudo, nas frases, né, tem bastantes ilustrações aqui, pontos, né, colocando sobre os pontos principais, né, acho que de repente... Pontos que, nesse contexto, por exemplo, na radiologia de valor, quando está falando aqui mais para frente de qualidade. Nesse contexto, a qualidade deixa de ser definida apenas pela perfeição técnica da imagem e passa a ser compreendida pela capacidade do exame de fornecer informação diagnóstica útil dentro das limitações clínicas existentes. Então, às vezes, o fato de você se adiantar ou fazer as coisas no tempo que o médico sugere já pode fazer uma grande diferença. Como desmistificar esse receio de que o exame preventivo pode causar mais mal do que bem? Porque, às vezes, isso pode ficar martelando na cabeça das pessoas em função de desinformação que é muito frequente, né, doutora?
7: Sim, é muito comum as pessoas terem medo de fazer um exame que utiliza radiação ionizante, né? É uma coisa cultural já, né? Devido a tantos acidentes que já houve com radiação ionizante.
6: Sim.
7: Mas hoje os equipamentos, eles são muito modernos. E quando realmente há um motivo clínico ali real para a realização daquele exame, os exames são muito seguros, né? Os equipamentos hoje em dia também entregam uma baixa dose de radiação, o que torna o exame útil, né? E também sem risco para o paciente. Então, é muito importante que as pessoas realmente percam o medo, né, de fazer o exame de radiação ionizante, porque ele apresenta um risco muito baixo e a utilidade que ele vai ter para rastrear aquela doença ou patologia vai ser muito maior do que o risco que ele oferece.
6: É o custo-benefício,
7: exatamente,
6: né?
7: Exatamente.
6: Acaba trazendo mais benefício, é claro, mas tem que ter o pedido médico, não pode sair pedindo, eu quero raio-x, eu quero um exame assim, assado. Tem que, né, haver o sentido, o fundamento nisso, para as pessoas que forem buscar a rede particular. Quando a gente pensa em prevenção por imagem, o câncer é o primeiro que vem à mente, né? Acho que na maioria da população. Mas outras doenças silenciosas do coração e do cérebro, como aneurisma, placa nas artérias, a doutora tinha mencionado agora há pouco a questão das artérias na tomografia, os exames de rotina podem evitar infartos e AVC antes que os primeiros sintomas apareçam, na sua opinião, doutora?
7: Com certeza, com certeza. Exames de tomografia, eu diria que são os mais usuais para esses casos, né? Para rastrear ali e poder de repente ter um diagnóstico já antecipado de um princípio de aneurisma. Tem muitas pessoas que vão fazer, às vezes, uma tomografia de rotina por qualquer outro motivo, uma dor de cabeça, e ali descobre que tem um aneurisma e que, a qualquer momento, esse aneurisma pode romper, uhum, né? Então, sim, os exames, eles servem, né, para que possa ser investigado e possa se conhecer, de repente, determinadas patologias já no seu estágio inicial.
6: E o seu livro? Queria falar um pouco aqui do Radiologia de Valor, Qualidade, Equidade e Transformação no Diagnóstico por Imagem. Qual foi a história de paciente, a inspiração que você teve na sua carreira que te fez dizer, eu preciso colocar isso num livro para que o público leigo possa entender a importância, né, do tempo como aliado?
7: Veja, Fabrício, alguns anos atrás eu passei por uma situação ali fazendo um exame de tomografia computadorizado, uhum, um paciente idoso, chegou, inclusive não era nem no HC, era numa clínica privada que eu atuava, o paciente idoso chegou para fazer um exame de rotina, né, e infelizmente esse paciente acabou vindo a óbito, uhum, na mesa de tomografia.
6: Olha só.
7: Né, e isso me impactou bastante na época, porque eu percebi que não adianta a gente só ali na correria querer ver números e fazer exame em cima de exame, em cima de exame, e você não prestar atenção nos detalhes, né? Porque muitas vezes é um detalhe que vai mudar o diagnóstico daquele paciente ou até mesmo o atendimento, a qualidade, né, que aquele paciente recebe. Então, tem muita responsabilidade envolvida por profissional que está atuando na radiologia. E eu digo que eu conto essa história porque ela me fez realmente enxergar a profissão de uma forma diferente. Enxergar que existe muito mais responsabilidade em relação à qualidade e ao trabalho que a gente está fazendo ali, né? E, do outro lado, sempre tem um paciente buscando resposta, um paciente que está ali angustiado muitas vezes ou até ansioso para fazer aquele exame, né? E de que forma a gente pode, como profissional da saúde, melhorar isso, melhorar esse atendimento, melhorar a realização desse exame para que tenha a melhor qualidade possível entregue para aquele paciente. Né? A dificuldade é que esse paciente chegue até nós, né? Porque muitas vezes ele não faz essa procura, né, de investigar. Uhum. Mas, por exemplo, exames de densitometria óssea, né? Ele serve para a população em geral, mas principalmente pacientes idosos, né? Homens e mulheres, investiga a osteoporose, a osteopenia, perca de massa óssea durante a vida, né? Então, todo mundo que envelhece vai ter uma perca de massa óssea ao longo da vida. E o exame de densitometria, ele rastreia isso para que, de repente, a pessoa possa fazer uma reposição de cálcio no momento adequado, né? Para que evite uma fratura por redução da massa óssea. Né? Então, quando o osso está muito fraquinho, vamos falar assim, uhum, ele acaba quebrando com mais facilidade. Né? Então, o exame de densitometria óssea, ele vai mostrar o quão frágil está esse osso. E isso é uma forma de prevenir a osteoporose, porque esse paciente vai conseguir tratar com reposições, né, hormonais ou de cálcio para auxiliar nisso.
6: Se você fosse mostrar para uma pessoa que está meio reticente agora, alguma das páginas do seu livro, que página você mostraria?
7: Que página que eu mostraria?
6: Uma página que você mostraria, que eu gosto de fazer essas coisas. Uma vez eu fui pedir autógrafo para um autor, eu levei, ó, eu queria que você assinasse aqui. Dele, meu Deus, o que está escrito aqui? Daí eu gastei meu inglês, dele, eu não lembrava que eu tinha escrito isso. E eu não esqueço nem um único dia. Você assina aqui embaixo, faz favor. Eu pedi para ele pegar e assinar naquele ponto lá. Doutora?
7: Tem a frase do Sherpa,
6: Olha, eu tinha passado nessa frase do Sherpa, sabe, ficar aquela intuição, mas eu vou pedir para ela escolher. Eu fui no coach, assim, se você fosse... Mas que bacana, é sincronicidade, sei. Me fale essa frase.
7: O Sherpa diagnóstico, ele representa justamente essa capacidade de conduzir com conhecimento e humanidade.
6: Legal.
7: Eu não sei se você sabe, Fabrício, mas o povo Sherpa é um povo lá do Himalaia.
6: Os Sherpas são aqueles que acompanham, né?
7: Que acompanham, né, a subida dos turistas na montanha, que abrem o caminho para o turista, que faz todo o projeto ali de segurança para que não tenha nenhum incidente, né, no caminho da montanha. E eu digo que o profissional de saúde, ele é o Sherpa, né? O tecnólogo em radiologia, ele é o Sherpa diagnóstico, é aquele que conduz o paciente até o ponto final, que é o diagnóstico. Né, o diagnóstico daquela não importa o que o paciente está rastreando, né? Então, tem que ser conduzido com conhecimento. Então, é importante que as pessoas que estão atuando na área, elas tenham conhecimento, mas elas também tenham humanidade de enxergar e entender que aquele é um paciente que está precisando de um diagnóstico. e ele precisa que a gente tenha um olhar, né? Um ser humano atendendo outro ser humano. Então, muitas vezes a gente esquece disso no dia a dia, com a correria, aquela agenda lotada, abarrotada, e é muito importante que a gente não se esqueça disso.
6: Valeu a nossa conversa, agradeço muito, muito esclarecedora, doutora Juliana. E mais alguma mensagem, algum recado para os nossos ouvintes?
7: Só agradecer, né, pelo convite, poder participar. Obrigada, Fabrício, poder compartilhar um pouco sobre radiologia de valor, né? E quando a gente fala de radiologia de valor, é porque tem radiologia sem valor.
6: Sim.
7: Né? Então, é aí que vem a ideia toda, né, da criação desse livro.
6: Não é a radiologia o fazer por fazer, é aquilo que vai realmente trazer benefício. Mais uma vez, o lançamento do livro, na quinta que vem, dia 30 de julho, às 19 horas, na Livraria da Vila, que fica lá no Shopping Pátio Batel, né? Importante para quem quiser conhecer um pouco mais desse assunto. Muito obrigado, doutora.
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11: Uma e um.
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13: amigos, alô senhoras, alô senhores, muito bom dia mesmo, hoje é sábado, com muita música, com muita alegria, contando com a sua audiência, e eu venho chegando já com Eu Te Amo, Meu Brasil, Os Incríveis.

0: Você ouviu a Gal Costa Balancê.
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0: Trazendo mais música para você, Luiz Miguel, Sabor a Mim.

0: Você ouviu os Paralamas do Sucesso, Vital e Sua Moto.
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0: Roupa nova, chuva de prata.

0: Você ouviu a Beth Carvalho, Olho por Olho.
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0: Marcos Roberto, na calada da noite.

0: Você ouviu Sandy Júnior com participação do Toquinho, Era Uma Vez.
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0: O programa Vem que é Sábado, todos os sábados para você, das 13 horas até as 16. Mas eu vou trazendo aí o Kid Abelha, Alice.

0: Você ouviu Aguinaldo Timóteo, meu grito.
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0: Programa Vem que é Sábado, todos os sábados para você, das 13 às 16. Eu vou trazendo mais música. Marisa Monte, Amor, I Love You.

tinha suspirado, tinha beijado o papel devotamente. Era a primeira vez que lhe escreviam aquelas sentimentalidades, e o seu orgulho dilatava-se ao calor amoroso que saía delas, como um corpo ressequido que se estira num banho tépido. Sentia um acréscimo de estima por si mesma e parecia-lhe que entrava, enfim, numa existência superiormente interessante, onde cada hora tinha o seu encanto diferente, cada

0: Você ouviu Paulo de Paula, o quarto de mansão.
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0: Programa Vem que é sábado, trazendo muita música, muita alegria. Vem chegando aí o Raça Negra, Vida Cigana.

0: Você ouviu Giliard Pouco a Pouco.
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0: Programa Vem que é Sábado aqui com o EDG todos os sábados. Janeiro Andi, não se vá.

0: Você ouviu os Fevers, Cândida.
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3: 2 e 2. 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
0: Você está no Vem Que É Sábado, o EDG sempre com você. Trazendo, chegando, Gessé, Solidão de Amigos.

0: Você ouviu Elba Ramalho, Bate Coração.
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0: Sempre livre, fui eu.

0: Você ouviu José Augusto, Amar Você.
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0: Educativa e Vem que é sábado. Eliana de Lima, volte amanhã.

0: Você ouviu Capital Inicial. Que país é esse, moço?
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0: Obrigado pelo carinho de audiência. Eu vou trazendo, sabe quem? O cigano, o Sidney Magal. Ele, meu sangue ferve por você.

0: Você ouviu Marina Lima, Pessoa.
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3: 2:33.
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0: E vem chegando aí os atuais, lindo demais para esquecer.

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0: Você ouviu Moacir Franco, pedágio.
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0: Trazendo música bonita, sempre aqui com EDG, viu? Silvinha, minha primeira desilusão.

0: Você ouviu Casa das Máquinas? Vou morar no ar.
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0: Programa Vem que é Sábado. Chegando o sucesso, Wagner. Vida de viajante.

0: Você ouviu Bárbara Eugênia, Por que brigamos?
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0: É a sua Educativa trazendo música para você, música alegre todos os sábados. Vem que é Sábado. Chegando, o RPM, Revoluções por Minuto.

0: Você ouviu Julio Iglesias.
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0: Programa Vem que é sábado. Clara Nunes, Feira de Mangaio.

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0: Você ouviu Vanderlei Cardoso? Ou amanhã, né? Espera por nós dois.
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0: Mais música chegando no Vem que é Sábado. Acordo Som. Toada.

0: Você ouviu KCL, Lanterna dos Afogados.
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3: 3:31.
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0: Programa Vem que é Sábado, todos os sábados com você. E eu vou trazendo o Zé Ramalho, Mistério da Meia-Noite.

0: Você ouviu Demônios da Garoa, Triste Madrugada.
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0: Chegando sucesso, Luiz Airão, Quero Que Volte.

0: Você ouviu Milton Carlos Samba Quadrado.
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0: Trazendo sucesso, trazendo música, música bonita, sempre aqui na sua Educativa. Blitz, você não soube me amar.

0: Você ouviu a Martinha Cilada. Bem, meus amigos, chegamos ao final de mais um programa, bem que é sábado. E amanhã eu estou com você com o programa Domingão da Educativa, das 15 até as 18 horas da manhã. Tenham todos uma boa tarde, um bom final de semana, que Deus abençoe. Tchau, pessoal!
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3: 4 e 1. 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

Alô, alô, Curitiba, alô, alô, região metropolitana, alô, alô, Brasil. Estamos começando pela Rádio Educativa AM630, mais uma edição do Fim de Tarde. A todos, uma ótima sintonia, uma ótima recepção. Vamos com muitas músicas a partir deste momento. Músicas de qualidade, música que com certeza você vai gostar. Sem muito papo no início, a gente começa e abre o bloco com Rosana, Nenhum Toque.

Pode ser que daqui a algum tempo haja tempo pra gente ser mais, muito mais que dois grandes amigos, pai e filho, talvez. Pai, pode ser que daí você sinta qualquer coisa entre esses 20 ou 30.

0: Abri este bloco com a Rosana e finalizei com Fábio Júnior, pai.
1: 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Você que gosta de curtir história, arte ou cultura, vá conhecer ou revisitar o Museu Guido Viaro, que leva o nome do premiado pintor ítalo-paranaense Guido Viaro. O museu abriga vasto acervo da obra do artista e oferece muito mais. Conhecido como um espaço onde o clássico e o contemporâneo se encontram, o museu realiza em média 10 exposições temporárias por ano, além de concertos musicais, lançamentos de livros, saraus poéticos e diversas outras manifestações culturais. O Museu Guido Viaro conta ainda com uma sala dedicada ao escritor curitibano Dalton Trevisan, com seus livros, traduções, filmes baseados em sua obra e estudos críticos. E mais, sedia também o Cine Clube Espoleta, que sempre aos sábados

0: Abri este bloco com Fagner, Romance no Deserto, e finalizei com Roupa Nova, Começo, Meio e Fim.
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3: 4:31. 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
0: Alô Curitiba, alô região metropolitana, alô litoral do Paraná, sempre um radinho ligado na Educativa. Você está em casa, trabalhando, curtindo o rádio, obrigado pela sintonia, obrigado pela audiência, obrigado também pela carona, quem está na boleia do caminhão, ou do seu aplicativo, do seu Uber ou do seu táxi. Vando, Fogo e Paixão.

0: Abri este bloco com Vando e estou finalizando com Os Incríveis, O Milionário.
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0: Alô, minha gente, alô, galera, alô, você da Grande Curitiba, da região metropolitana, dos 75 bairros de Curitiba, sempre um radinho ligado na Educativa. Joana, a padroeira.

0: Abri este bloco com Joana, a Padroeira, e fechei com José Augusto, Chuvas de Verão.
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5: 5 e 1.
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0: Você é da Grande Curitiba, obrigado pela audiência, obrigado pela sintonia. Em casa, numa boa, ou cortando aquela grama, de repente, aproveitando e ouvindo o rádio. Obrigado mesmo pela sintonia. Aqui é o seu amigo Nivaldo Walter, no seu dia a dia na Educativa. Raul Teixas, tente outra vez.

0: Abri este bloco com Raul Seixas, Tente Outra Vez, e finalizei com Roberto Carlos, As Baleias.
1: 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Lá você pode conhecer um acervo com cerca de 1.500 fotografias assinadas por grandes nomes da fotografia brasileira, como Sebastião Salgado, Cláudia Andujar, João Urban, Luiz Braga, Walter Firmo, German Lorca, entre outros. O Museu da Fotografia também mantém um calendário anual de exposições com obras do acervo, além de abrigar mostras de fotógrafos brasileiros e estrangeiros. O Museu da Fotografia fica na Rua Presidente Carlos Cavalcante, 533, dentro do Solar do Barão, no centro de Curitiba. 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
0: Alô, minha gente, obrigado pela audiência, obrigado pela sintonia. Aonde tem um rádio ligado, não tem solidão. Sempre tem música e a minha companhia. A música não para. Kauma, Chorando Se Foi.

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0: Abri este bloco com Kaoma, Chorando Se Foi, e finalizei com Gessé, Solidão de Amigos.
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3: 5:31.
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0: Alô, você do litoral do Paraná, obrigado pela audiência das praias. Estamos no inverno, mas as praias sempre tem alguém dando uma voltinha, uma caminhada. Obrigado pela sintonia, obrigado pela audiência. A música não para. Fernando Mendes, você não me ensinou a te esquecer.

0: Abri este bloco com Fernando Mendes, Você Não Mencionou a Te Esquecer, e finalizei com RPM, Revoluções por Minutos.
1: 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Visite o Museu da Arte Sacra. 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
0: Você da Grande Curitiba, da região metropolitana, obrigado pela audiência, está ligado com a Educativa e o Fim de Tarde. AGP, deixa eu te amar.

0: Finalizando o bloco, abri este com AGP, Deixa Eu Te Amar, e finalizei com Bianca, Tudo Deu em Nada. E com esta, encerramos o programa. Um grande abraço, uma boa tarde e tudo de bom. Até a próxima oportunidade. Tchau, gente.
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2: 5:59.
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0: 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Você ouviu Daniel Gonzaga, Feliz. Eu estou indo nessa, mas amanhã tem mais. Grande beijo.
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5: Na década de 1980, o rock pop nacional tomou conta com grupos como Legião, Titãs e Paralamas. Surgiram bandas nos rios Grande do Sul e de Janeiro. Em São Paulo, Brasília e outros estados, mas a pergunta que não calava em BH, Minas Gerais, considerando sua costumeira presença no cenário musical nacional e a quantidade de bandas locais era: uai, não tem banda mineira nesse trem? E não tinha mesmo. A década acabou, mas o sonho não. A banda Skank, nossa boa lembrança no arquivo MPB especial, formada em 1991, pretendia liquidificar o reggae moderno, elementos da música brasileira e o rock. Já Roxos de Indignação, Samuel Rosa e Henrique Portugal, remanescentes da banda Pouso Alto, juntaram-se a Lelo Zanetti, ex-integrante da banda Repolho Nervoso, e Haroldo Ferretti, ex-Circuito Fechado, e o amigo e empresário Fernando Furtado, para mudar a história, abrindo uma picada na selva fonográfica, já num ambiente menos acolhedor, para mostrar que nas Minas Gerais ainda existiam pedras preciosas que conquistariam o Brasil, como, na culinária, fizeram o queijo Minas, o café e o pão de queijo.

0: Você ouviu a canção Te Ver com Skank.
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0: A banda Skank fez a sua estreia na famosa casa de shows Aeroanta, em São Paulo. E, com apenas um ano de existência, lança o seu disco independente, tendo o nome da banda como título. Os ventos em BH eram favoráveis ao que fosse made in Minas, mas tinha que ser bom. E o grupo, como se diz nas gerais, era bom pra danar. Aprovado pelos mineiros, a banda também passou a ser admirada por críticos e formadores de opinião do respectivo mercado. Depois do álbum de estreia, vieram trabalhos que consolidaram e estabilizaram a banda no topo do cenário musical nacional. Dentre eles, Calango, o Samba Poconé, Siderado, Maquinarama e Cosmotron. A banda, aproveitando o binômio oportunidade-necessidade, levou o seu som para vários países, atraindo muitos admiradores fora do Brasil e alcançando vendas relevantes de seus álbuns.

0: A banda Skank interpretando Tão Seu.
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0: Skank conquistou prêmios e feitos expressivos. Para citar apenas alguns, vale lembrar o sucesso Garota Nacional, que liderou a parada na Espanha, na sua versão em português. O álbum Calango vendeu mais de 1 milhão e 200 mil cópias. O Samba Poconé, mais de 1 milhão e 800 mil. Skank venceu no Cannes Lions, um dos festivais de publicidade mais importantes do mundo, o então inédito para bandas brasileiras Leão de Ouro, na categoria Melhor Uso de Mídia Social. Universo digital que renderia outros prêmios pela competência da banda no quesito inovação.

A banda Skank gravou em 2010 CD e DVD no Mineirão, levando ao estádio um público maior do que as médias de público de Atlético Mineiro e Cruzeiro no Campeonato Mineiro daquele mesmo ano. O futebol, aliás, esteve muito presente na história da banda, e o hino É Uma Partida de Futebol, do Samuel Rosa e Nando Reis, resume essa verdade. A banda, como craques fizeram nos gramados, ainda jogando muito bem, anunciou sua despedida dos palcos. E ainda tocando muito o coração dos velhos e novíssimos fãs, e com os integrantes se dando muito bem também. Uma decisão que não tem sabor de fim, mas de conclusão. Novos começos certamente virão para uma banda que ousou estrear e concluir de forma independente.

0: Banda Skank interpretando Dois Rios.
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0: Mas falando em música e futebol, show do Skank no Mineirão, que virou CD e DVD, vale lembrar que os membros da banda decidiram em 2019 realizar uma turnê de despedida, projeto que foi adiado pela pandemia e retomado mais tarde, sendo que o último show da banda aconteceu justamente no estádio do Mineirão, em 2023. Uma linda festa que, no bis, trouxe Milton Nascimento, que havia realizado seu show derradeiro ali mesmo em 2022, cantando Resposta, uma música que trata de uma separação e de certo distanciamento. Tinha que ser uma entidade como Bituca para abençoar o milagre que foi o fim, o desligar dos aparelhos, representado pelo desplugar dos cabos dos instrumentos e dos amplificadores no último show. Mas o Skank, como alguns dos envolvidos profetizaram, não morreu. Respira sem os aparelhos, continua vivo e, do que convencionamos chamar de morte, está muito distante.

0: Mutante.
1: Eu sou o Tobias de Santana e você participou do arquivo MPB especial da banda Skank. Obrigado por prestigiar alguns dos grandes sucessos e um pouco da história desse grande time. Um fraterno abraço e até a próxima semana.

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3: Para quem gosta de um passeio diferente e quer saber mais sobre a história da Segunda Guerra Mundial, conheça o Museu do Expedicionário. O museu conta com um acervo que registra a participação do Brasil na Segunda Guerra Mundial, destacando a atuação dos pracinhas paranaenses na campanha da Itália. No local, são encontrados documentos, fotografias, filmes, mapas, ilustrações da época e materiais bélicos que foram utilizados por ex-combatentes da Força Expedicionária, da Força Aérea Brasileira e da Marinha de Guerra do Brasil. A praça onde está o museu também abriga um carro de combate M3 Stuart e um avião de caça P-47D Thunderbolt. Visite o Museu do Expedicionário. 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
5: Ótimo começo de noite para você ligado em 97.1. Aqui é o Manzano te fazendo companhia neste sábado, trazendo muita música boa. E agora começamos com Patufu sobre o tempo.

0: Pra matar saudade, sucesso da cantora Madonna com Take a Bow. Tá a fim de curtir mais sucessos? Daqui a pouquinho eu trago pra você Mundo Livre S.A.
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0: Educativa, sua rádio, seu momento, uma excelente noite. Chegando para Lamas, bora, bora!

0: Na Educativa, o som do Grupo Rapa, Minha Alma. Uma grande noite para você sintonizado com a gente. Daqui a pouco vou trazer o som da Liz Stansfield e ainda tem Engenheiros do Havaí. Continue com a gente.
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0: Você continua sintonizado em 97.1 Rádio Educativa, que é o Manzano te fazendo companhia. Chegando Lenine com Igor Cavaleira.

0: Lulu Santos, aquilo para você matar saudades na programação da Educativa, o melhor do pop nacional, também você confere aqui na programação dos 97.1. Daqui a pouquinho tá chegando Jota Quest.
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